0: E Val Monteiro, boa noite.
1: A Voz do Brasil volta amanhã. Uma boa noite para você.
2: Você ouviu A Voz do Brasil. Boa noite.

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1: Amigo ouvinte, fique em paz onde estiver. Amanhã, se Deus quiser, vamos voltar.

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1: Oi, Zezé. Oi, Luciano.
2: Fala, Luciano.
1: Vamos cantar uma música junto?
2: Vambora, rapaz. Que música?
1: Essa aqui, ó.
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1: Caramba, essa música é maravilhosa, Alexandre. Deixa comigo.
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0: Que coisa linda, que honra, gente.
1: Obrigado. Muito obrigada, gente. Que Deus abençoe vocês. Valeu, Goiânia!
2: Ei, psiu, fala comigo!
3: Essa é a vibezinha do Thiago Braz.

0: coisa linda. Rapaz, bom demais, hein?
1: Tá todo mundo ouvindo. Sempre.

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0: Que prazer ter vocês aqui, viu?
1: Obrigada,
0: prazer,
1: gente.
0: Prazer demais, demais.
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2: Mas aí, Alicia, o que é aquilo ali?
3: Aquilo é um cavalo, homem.
2: Esse cavalo amarelo.
3: Vai estar na moda, gente.
2: Mas que moda, cavalo? Só tem bairro, rapaz.
3: A onda agora é o cavalo amarelo.
2: Mas então quer dizer que focinho de porco é tomada. Tô louco, então.

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0: passar a Marília Mendonça! Linda demais!
1: Vamos pro meu príncipe!
0: Obrigada, pois Marília!
1: Deus abençoe sua vida,
0: amém. Eu nem dormi a noite pensando na sua participação, viu?
1: Você é tem uma fã aqui pra vida inteira, viu?
0: Ah, obrigada, é eu que sou seu fã não, demais, te admiro inteira, muito, viu?
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0: Quem gostou, bota a mão pra cima e bate o palmo!
1: Cadê os gritos pro Gustavo, gente?

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0: Tá louco? Valeu, família, lindo demais.
1: Faz barulho pro JP aí, gente!

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2: O maior acordeonista do Brasil que faz a chanfona chorar. Tostão, palma, gente!

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Aí, alô, alô, alô, bom dia, bom dia. Preste atenção. É, começa mais um programa Terra Sertaneja, aqui pela sua 104.9, Rádio Interativa FM. Quero ver todos malhando, a tristeza é sua. Bom dia pra você que já está aí acompanhando a gente, já está ligadinho conosco nesta manhã do dia 28, né? 28 de agosto de 2026. É sexta-feira, é isso aí, sextou, hein? Mais uma vez, chegando aí o finalzão de semana, muito obrigado por esta companhia maravilhosa. Joãozinho e você. Vamos juntos aí nesta manhã de sexta-feira. Participe conosco, peça sua moda, sua música. Nosso WhatsApp 99997-1049. 99997-1049. É o WhatsApp pra você participar com a gente, pra você pedir sua moda, sua música. Tecnologia, vou cantar pra você. Agora são

0: 5:02, 5:02, bom dia para você que curte a programação nesta manhã. Bora então, vamos começando já com moda boa aqui na programação do Terra Sertaneja. É o som da viola caprichada, manda um bom dia lá para Genesi. Priscila de Dourados acompanhando a gente, aquele abraço Genesi, bom dia Joãozinho. Toca a música Dormindo, não nem Dormindo Consigo Te Esquecer, com Gian Giovanni. Ofereço para o meu amado Mauri Grando. Obrigado aí a participação da Genesi. Fala também lá para Dona Cida e o Antônio Polícia lá na Central. Bom dia, bom dia. Bom dia, Dona Cida, bom dia, Antônio. Obrigado pela audiência. Eu mando um abraço especial também lá pro meu amigo Vilso Gava. Alô, Vilso, obrigado, hein? Obrigado pela participação com a gente aí. O Vilso Gava, a Salete, o Marcelo Pesari com a Jéssica ligadinhos aí com a gente nesta manhã. Ele quer ouvir Mudança. Daqui a pouquinho, então, já vamos tocando para você também essa moda bonita aqui na programação do Terra Sertaneja nesta sexta-feira, neste finalzão de semana, né? Abraço muito especial para você que nos acompanha. Olha a primeiríssima de hoje. Às 5:04, para Genesi, para o Mauri. Mauri Grando, do Lava Jato, Angico Preto. Hora de música? Nem dormindo consigo te esquecer.
1: Não é

0: É isso aí, 5 horas 11 minutinhos. Nós ouvimos aí Mudança com Chico Amado e Xodó. Música bonita para você. Foi lá para o nosso amigo Wilson Gava, obrigado pela companhia. E nós ouvimos também o Jean Giovanni, Nem Dormindo Consigo Te Esquecer. Foi lá para Genesi. Genesi ofereceu para o amado Mauri Grando. Agora são 5 horas e 12 minutos.
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0: 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Olha a hora certinha, agora são 5h13.
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0: 5 horas e 14 minutinhos, está começando hoje o horário político, horário gratuito, né? Horário político gratuito, está começando hoje, dia 28 de agosto. Vamos então aí para a primeira inserção para você ouvir.
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Muito bem, de volta com a programação do Terra Sertaneja 5:19 agora, hein? 5:19. Muito bom dia para você que acompanha o Terra Sertaneja na manhã. Olha só, moda bonita, começando para você mais uma sequência. É o Liu e Léo, Jeitão de Caboclo.

0: Edno Franco, Edno Franco e Moraí, Caboclo na Cidade. Ouvimos também o Jeitão de Caboclo com o Lio e Léo. É, moda bonita, moda das antigas pra você aqui na nossa programação. Bom dia pra você.
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Olha a hora certinha para você, agora são 5h28. Olha, sua participação é importante pra gente, hein? Participe conosco pedindo sua moto, sua música. É pelo telefone 99997-1049. 99997-1049. Participe conosco. Olha, vamos agradecendo a presença, vamos agradecendo a participação dessa moçada que está sempre com a gente nas manhãs. Um abraço lá para Célia Bogado. Alô, Célia, bom dia para você. Bom dia também pro Rafael Souza, para Stephanie. Todas as manhãs aí estão acompanhando a nossa programação. Bom dia. Bom dia também pro Evelásio, meu amigo Evelásio, lá em São Miguel do Oeste, Santa Catarina. Aquele abraço então pro Evelásio, para Isadora, que curte a nossa programação. Obrigado pela audiência. Lá em São Miguel do Oeste, Santa Catarina. Paco Martins, bom dia pra você, Paco, obrigado, hein, obrigado por estar ligadinho com a gente, acompanhando Terra Sertaneja, aquele abraço, nosso amigo Paco Martins, bom dia. Olha, mando um bom dia também lá pro meu amigo Arseno Herbert, o Teno, lá em São Miguel do Oeste, Santa Catarina, também o Teno ligadinho com a gente, o Teno, a Cleice Jardel, a Aline, lá em São Miguel, bom dia. Bom dia também pro Jean Clóvis, bom dia meu amigo, tudo bem, manda um modão aí pra nós, casinha... deixa eu ver aqui, casinha no pé da serra, Caio César, canta ela, estou aqui no Paraguai ouvindo você. Obrigado, Jean Clóvis, lá no Paraguai acompanhando a nossa programação, vamos tocar aqui, casinha no pé da serra, né, Caio César, que canta, vamos procurar aqui, vamos tocar para você daqui a pouquinho, tá bom? Grande abraço, bom dia, obrigado, hein? Obrigado pela companhia, obrigado pela audiência. Então vamos de música, vamos tocar moda bonita pra moçada que acompanha a programação do Terra 5h30 tem mais uma inserção, né? Agora tem mais uma inserçãozinha pra você que acompanha a nossa programação. Bom dia.

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5: Muito bem, agora são 5h34, 5 horas 34 minutinhos. Programa Terra Sertaneja para você, manhã de sexta-feira. Ação especial para você que curte a nossa programação nesta manhã. Bom dia, bom dia, bom dia. Então vamos aí pra música, vamos atender aí o Jean, né? O Jean Clóvis pediu aí uma moda. Vamos ouvir então Casinha no Pé da Serra. É os Caio César e Diego. Às 5h30.

0: isso aí, a Lady Laura. Lady Laura, música bonita para você na manhã. Ouvimos aí o Cutuca Peão. E também ouvimos, nós ouvimos também essa da bonita lá pro nosso amigo Jean Carlos, lá no Paraguai. Casinha no Pé da Serra, com Caio César e Diego.
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0: Agora são 5 horas e 42 minutos.
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0: Muito bem, são 5h44 agora, 5h44. Daqui a pouco eu volto com moda bonita pra você, atendendo o Zeca Sense. Mandar um abraço lá pro nosso amigo Zeca Sense, curtindo o nosso programa. Abraço, Zeca, bom dia pra você, obrigado pela companhia. Zeca Sense, dona Clarice, obrigado pela audiência. Também vamos agradecendo a presença e a participação do Walter Vieira. Alô, Walter, muito obrigado por estar acompanhando a nossa programação. Bom dia, João, tô na escuta, toca a música do grupo Tica Careco, campeiro e dançador. Então tá bom, daqui a pouquinho a gente toca pra você, beleza? Aquele abraço, bom dia, obrigado pela companhia.
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7: Muito bem, são 5:50, faltam 10 minutinhos para as 6 horas. Muito bom dia para você que está acompanhando a gente nesta manhã. Hoje, sexta-feira, né? Sextou. Obrigado por esta companhia maravilhosa. Vamos lá pro Zeca Sens. Vamos tocar então pro Zeca, pra dona Clarice. Jacó e Jacózinho, né? Menina linda. Alô, Sérgio Freitas. Um abraço, Sérgio. Obrigado por estar conosco nessa manhã. Sérgio Freitas, ligadinho com a gente, acompanhando Terra Sertaneja. Bora lá, Jacó e Jacózinho. Menina linda. Daqui a pouquinho tem o Tchê Cacareco, campeiro e dançador. Lá pro nosso amigo Walter Vieira. Bom dia.

Muito bem, são 5:54, 5:54. Essa moda do nosso amigo Walter vai ficar para depois, né? Mais tarde a gente toca para você, tá bom? Tá bom, Walter? Obrigado pela companhia, obrigado pela audiência. Vamos então acompanhar juntos Padre Flávio Alencar e a reflexão do Evangelho do dia. Nós voltamos depois do horário eleitoral gratuito. Bom dia para você!

Olá, ouvintes da Rádio Interativa FM, lhe desejo paz e bem. Aqui é o Padre Flávio. Estamos refletindo o Evangelho de cada dia. Hoje, sexta-feira, dia 28 de agosto, a Igreja celebra Santo Agostinho, bispo e doutor da Igreja. Ontem celebramos sua mãe. O Evangelho de hoje é segundo São Mateus, capítulo 25, versículos de 1 a 13. Naquele tempo, disse Jesus a seus discípulos esta parábola: o reino dos céus é como a história das 10 jovens que pegaram suas lâmpadas de óleo e saíram ao encontro do noivo. 5 delas eram imprevidentes e as outras 5 eram previdentes. As imprevidentes pegaram as suas lâmpadas, mas não levaram óleo consigo. As previdentes, porém, levaram vasilhas com óleo junto com as lâmpadas. O noivo estava demorando e todas elas acabaram cochilando e dormindo. No meio da noite, ouviu-se um grito: o noivo está chegando, ide ao seu encontro. Então, as 10 jovens se levantaram e prepararam as lâmpadas. As imprevidentes disseram às previdentes: dai-nos um pouco de óleo, porque nossas lâmpadas estão se apagando. As previdentes responderam: de modo nenhum, porque o óleo pode ser insuficiente para nós e para vós. É melhor ides comprar aos vendedores. Enquanto elas foram comprar óleo, o noivo chegou, e as que estavam preparadas entraram com ele para a festa de casamento, e a porta se fechou. Por fim chegaram também as outras jovens e disseram:

disseram: Senhor, Senhor, abre-nos a porta. Ele, porém, respondeu: Em verdade, eu vos digo, não vos conheço. Portanto, ficai vigiando, pois não sabeis qual será o dia nem a hora. Palavra da salvação. Queridos ouvintes, não poderíamos ter um evangelho mais apropriado para celebrar a memória de

sem me dar conta. Se tivermos desatentos, seguindo nossos próprios interesses, certamente não perceberemos Jesus passar na nossa vida. Portanto, temos que ficar vigiando, atentos, para que não falte óleo em nossas lâmpadas e possamos entrar, de fato, no reino dos céus. O óleo é a caridade. Nunca deixe de ser caridoso em todos os sentidos. Deus te abençoe.

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17: Muito bem, meus amigos, estamos de volta com a programação do Terra Sertaneja, logo após o horário eleitoral gratuito. Estamos de novo com você para levar o melhor da música sertaneja. Joãozinho e você, vamos juntos nesta manhã. É, você que está ligadinho comigo, você que está me acompanhando desde as 5 horas, obrigado pela audiência, pela companhia. Você que chegou agora, você que está chegando agora, seja bem-vinda, vamos juntos na manhã. É de sexta-feira, dia 28 de agosto. Agora são 6 horas e 27 minutos. Telefone para você participar com a gente é o 99997-1049. 99997-1049. Participe conosco. Olha, vou mandando um abraço especial lá para o nosso amigo Walter Vieira. Né? Daqui a pouquinho tem música aí com o Tchê Cacareco, é para o Walter Vieira. Obrigado, Walter. Bom dia. Também vou mandar um bom dia também lá para o pessoal lá da Pastelaria Avenida. Bom dia, Joãozinho. Tudo bem? Sextou. Uma sexta-feira abençoada para todos nós, para todos os ouvintes do seu programa. Estamos aqui na Pastelaria Avenida, ao som do seu programa sempre. Se puder, toca para nós Utopia, do Duque Dalvan, para todos os ouvintes, para Nair, para Fabiana Brum, toda a galera. Tchau, tchau, tchau, obrigado. Tchau, obrigado, muito obrigado pela companhia, Zélia. Também está acompanhando a gente aí, lá na Pastelaria Avenida, a Elisa também, a Leonora, o Sebastião, o Tiné Astúrio. Grande abraço, bom dia, obrigado pela companhia, obrigado pela audiência. Olha, o Anthony Rodrigues participando com a gente também. Obrigado, viu, Anthony? Um abraço especial para você. Obrigado pela companhia, pela audiência. Ele quer ouvir aí, é o Christian Ralph, Vestido de Cedo. Daqui a pouco também eu toco para você, beleza? Grande abraço ao Anthony Rodrigues ligadinho com a gente. A dona Júlia quer ouvir Renan e Raí, o Troco.

Daqui a pouquinho então no programa, tá bom? Obrigado pela companhia. Dona Júlia ligadinha com a gente da manhã. A Rose Antunes, bom dia, Joãozinho. Uma sexta-feira abençoada, manda um abraço pra Dona Celeste, pra Camila e pro Elias Ramos e a família toda, a família Ramos aí, né? Um abraço especial a Rose Antunes lá do Paraná, ligada com a gente, curtindo a programação. Quero ouvir nesta longa estrada da vida. O milionário José Rico, então, daqui a pouquinho no programa Terra Sertaneja. Tá bom? Um abraço especial pra você, bom dia, obrigado pela companhia, pela audiência. Toda essa moçada que ouve, curte o Terra Sertaneja conosco na manhã. Então vamos aí pra sequência. Olha só, campeiro e dançador, é o Tchecacareco. Aqui na programação do Terra Sertaneja pra você na manhã.

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0: Milionário e José Rico. Estrada da Vida foi lá pra Rose. É Rose Antunes, lá no Paraná. Abraço, Rose, obrigado pela participação. Mandou pra dona Celeste, pra Camila, pro Elias, pra toda a família Ramos, aqui de Laguna Carapã. Música bonita, Estrada da Vida com Milionário e José Rico. Nós ouvimos também Christian Ralph, né? Christian Ralph, cantou bonito, cantou lá pro nosso amigo Antônio Rodrigues, lá no Bonfim, né? Um abraço aí pro Antônio, vestido de seda, Christian Ralph, moda boa, moda bonita pra vocês aí na manhã. E também ouvimos Utopia. É isso aí, Utopia. Foi lá pra Zélia, foi pra toda a moçada da Pastelaria Avenida. Grande abraço a todos aí da Pastelaria Avenida. Ótimo pastel, hein? Gostoso demais da conta. Um abraço a todos aí da Pastelaria, Zélia, a Elisa, né? Enfim, toda a moçada que ouve e curte a nossa programação aí. Um abraço também pra Leonora, pro Sebastião, pro Tiné, pro Astúrio, pra todos os clientes que estão ouvindo a gente aí. Aquele abraço muito especial. Olha, vou mandar um abraço lá pra Dourados, lá pro nosso amigo lá de Dourados, Ademar Pneus, ligadinho com a gente. Aquele abraço, Ademar. Abraço pro Ademar Pneus e também pra dona Diva, que nos acompanha lá em Dourados. Bom dia, Joãozinho. Ótimo final de semana pra você. Pra você também, tá bom, Ademar? Obrigado pela companhia. Josimar Sense, meu amigo Josimar Sense, também nos acompanha na manhã. Abraço aí pro Josimar, pra Simone, pra Agta, pra Agnes. Bom dia pra vocês aí que estão ligadinhos aí curtindo a nossa programação. Agora são 6 horas e 42 minutos.
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1: Muito bem, são 6:42, 6:46, melhor dizendo, né? 6:46. Muito bom dia para você que acompanha a nossa programação. Um abraço lá para Mambai, lá pro meu amigo Caverna. Alô, Caverna, bom dia. Bom dia, meu amigo, sextou. É dia de moer o bigode. Legal, valeu, um abraço, Caverna. Bom dia para você. Nosso amigo Caverna, lá de Mambai. Mandar um abraço para Carmen, minha prima, filha do seu Altair. Aniversário dela hoje. Parabéns então pra Carmen. Valeu, Carmen. Grande abraço. Parabéns, muitas felicidades pra você. A Carmen é filha do seu Altair. Grande abraço ao seu Altair também, que nos ouve todas as manhãs. Olha, Solange Correia. Bom dia. Quero mandar os parabéns para uma colega de trabalho. É a Ana Carla. Parabéns, felicidades. Deus abençoe você. Ana Carla, parabéns, felicidades aí também para Ana Carla, aniversariante de hoje. Vamos tocar os parabéns então para Ana Carla e também tocar os parabéns para Carmen, né? Deixa eu mandar um bom dia também, aproveitando o ensejo, mandando um bom dia também para o Luiz Carlos de Matos, a nosso amigo Luiz Carlos, curtindo o programa com a gente. Bom dia, João. Bom dia para você, meu amigo Luiz Carlos. Obrigado pela audiência, obrigado pela companhia. Então, a Carmen, a prima do nosso amigo Caverna, a filha do seu Altair, e também a Ana Carla, a colega de trabalho da Solange Correia. Então, de aniversário hoje. Parabéns!
2: Parabéns pra você!
1: Parabéns, felicidades aí pra Ana Carla. Parabéns, felicidades também pra Carmen. Parabéns, muitos anos de vida. Vamos mandar os parabéns pra todos os aniversariantes de hoje.
2: Parabéns!

0: felicidade mil, saúde, muita paz, amor e alegria. Parabéns, parabéns, parabéns, muitas felicidades, muitos anos de vida para Carmen, para Ana Carla, recebendo os parabéns aí da Solange e também do Caverna lá de Amambai. Muitas felicidades, muitos anos de vida para você. Muito bem, são 6 horas e 49 minutinhos, 6 e 49 lá de Amambai. Muitas felicidades, muitos anos de vida para você. Muito bem, são 6 horas e 49 minutinhos, 6 e 49. Vamos aí de música, né? Vamos atendendo então. Vamos atender então a Dona Júlia, né? Dona Júlia está participando com a gente. Bom dia, Dona Júlia. Bom dia, tudo bem, Dona Júlia? Oi. Tudo certinho com a senhora? Alô.
1: Bom dia, bom dia.
0: Bom dia, bom dia.
1: Eu quero a música Bar da Esquina, com Rean e Raí.
0: Tá, Renan,
1: três pro meu amorzão.
0: Beleza.
1: Pra todos que estão ouvindo.
0: Tá bom.
1: Pra você da rádio.
0: Obrigado.
1: Deus abençoa muito a nossa sexta-feira.
0: Muito, amém. Nossa sexta-feira com certeza será abençoada. Bom dia pra senhora também. 6h49.

6:53. 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Bora para mais uma? É isso aí, 6:55 para o especial para você que me acompanha na manhã.

É, Rio Negro e Solimões, bom pra eu aprender, a última de hoje, às 6 horas e 58 minutos. Daqui a pouquinho na sequência da programação da sua 104.9. Programa Show da Manhã com Sara Cristina e Antônio, daqui a pouquinho...

Ciro, pro Tonhão, pra toda a família que nos ouve aí, tá bom? Aquele abraço, bom dia. É, chegamos ao final de mais uma edição do Terra Sertaneja. Amanhã, se Deus quiser, sabadão, estaremos juntos de novo. Com mais um programa Terra Sertaneja pra você. Aquele abraço, espero você amanhã.

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1: 7 horas e 12 minutos.

dia, bom dia! Estamos chegando! Hoje, dia 28 de agosto de 2026, sexta-feira! Sextou, minha filha! Bom dia pra você que já acordou, que tá já tomando seu café. Bom dia pra você que já saiu trabalhar.

0: dia, bom dia.
1: Nossa, gente.
0: 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Fim de semana chegou. Que você possa ter um bom dia.
1: Bom dia.
0: Coisa boa, muita notícia, muita novidade para você hoje. Sorteio. Hoje é dia de sorteio. Temos brindes, brindes muito bonito aqui, hein? E que você tenha um ótimo e abençoado dia para você nessa manhã de sexta-feira, hein? Nesse fim de semana que chegou. E para iniciarmos, vamos iniciarmos com aquela na nossa oração, né? Agradecendo a Deus pelo dia e pelo fim de semana que está chegando.
2: Que o Senhor te...
0: Receba o meu bom dia da Sara Cristina.
3: E o bom dia do Pastor Antônio.
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3: Amém. Vamos estar orando. Maravilhoso e eterno Deus, em nome de Jesus, Deus Pai, Deus Filho, Deus Espírito Santo, Deus de Abraão, Isaac, Jacó, nosso Deus, o teu Deus, Pai, Filho, Espírito Santo, desde já te agradecemos pelo dia, pelo final de semana, que as bênçãos do Senhor sejam com todos os ouvintes, Senhor, com todo o povo desta cidade, Pai, todo o povo deste estado do Mato Grosso do Sul, que é uma maravilha, com todo o povo do Brasil e do mundo, Pai, em nome de Jesus, é o desejo do nosso coração. Abençoa a todos para todos sempre. Amém, amém, amém. Fica conosco em nome de Jesus.

o Senhor possa conceder a sua graça sobre nós nesse dia de hoje. E te dê muita paz, alegria nesse fim de semana.

você pode estar mandando a sua mensagem para mim, né? Hoje é dia de sorteio. 999-710-49. 999-710-40.

0: Temos muita novidade pra você hoje. Fique ligadinho conosco.
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0: Bom dia pra Veneranda, que também já mandou mensagem, né? O seu Mariano.
2: Fim de semana começou.
0: Fim de semana começou.

0: se comemora no dia de hoje, dia 28 de agosto. Dia Nacional do Voluntariado.
1: Não é tão fácil, não. Todo dia no trabalho aguentar o meu patrão.
0: Dia do bancário também, gente.

0: seguinte, dia, hoje é dia do bancário.
1: Eu fingi, fingi que trabalhei, aqui deu não.
0: E também dia do avicultor.
1: Mas hoje finalmente.
0: Avicultor é aqueles produtores dedicados à criação de aves e produção de ovos e carne.
1: Enfim, a semana terminou.
0: Dia do avicultor, dia do bancário e dia nacional do voluntariado.
1: Fim de semana começou.
0: Se você é voluntário de alguma coisa, você está de parabéns pelo seu dia.

0: E aí, você já tem preparado seu fim de semana? Já programou seu fim de semana?
1: Eu tô feliz porque, fim de semana começou.
0: E o nosso telefone já está liberadinho para você mandar sua mensagem, falar: Sara, bom dia, quero participar do sorteio de hoje. Hoje temos 3 brindes e mais a charada do Antônio.
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0: 9997-1049, 9997-1049.

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pra Veneranda, né? Bom dia pra você, Veneranda, que Deus abençoe. Vamos ver outra mensagem. Bom dia, como vai ser? Como vai esse dia maravilhoso? Vai maravilhosamente ótimo, meu. O Cleitinho, meu amigo. Ele pediu aqui, pode tocar Índios do Legião Urbana. Com certeza, Índios. Renato Russo, né? 7h32.

0: Índios de Renato Russo, foi o pedido, né, do nosso amigo Cleiton ali da Pastelaria Avenida.
1: Impressionante como as músicas continuam.

você pode estar participando. 9997-1049. Faz que nem a minha querida aqui, ó. Lá da fazenda da Chácara Limeira, né?

dia, Sara, tudo bem? Só na bênção? Graças a Deus. Quero participar do sorteio, é a Vera da Chácara Limeira. Verinha, meu amor, um beijo pra você, que Deus abençoe grandemente o seu dia, e aí é na Chácara Limeira, tá?

0: Eu vou.
1: E é isso aí, como ela participe. A Eva também. Bom dia, dona Eva. Ela diz assim: bom dia, Sara. Gostaria de ouvir um hino Divino Companheiro. E pra você da rádio, quero participar do sorteio.
0: Coisa melhor que tem.
1: Que benção, hein, dona Eva. Então, já já a gente toca, hein?
0: Mandando só ficar animado.
1: Divino Companheiro. Eu gosto muito desse hino, hein?
0: Moralice, vai todo mundo pra sala.
1: Que Deus abençoe seu dia, seu fim de semana, pra você, pra dona Vera ali da Chácara Limeira, dona Urbaniza, veneranda, o Cleiton, que Deus possa abençoar grandemente o fim de semana de vocês e o

0: que se comemora no dia de hoje? Hoje é o Dia Nacional do Voluntariado. Dia do bancário e dia do avicultor. Queremos falar um pouquinho aqui sobre o Dia do Nacional do Voluntariado, né? Que homenageia as pessoas que doam o seu tempo e trabalho sem remuneração para ajudar os outros.
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0: É uma forma de amor.
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0: Pessoa que faz isso, né, meu bem? É muito abençoado, hein, gente? Olha, a gente fala isso por experiência própria, porque quando a gente é voluntariado de alguma coisa, eu e o Antônio sempre estamos nessas coisas, viu? E a gente sempre é muito abençoado por Deus quando a gente faz esse tipo de coisa, por amor, né? Por amor.
2: E lembrando aqui, né, por ser o dia do voluntariado, né? A gente abraçou uma causa aqui, né, na rádio, para estar interagindo, para estar participando, para estar, de uma certa forma, né, se doando, não diria ajudando, né, eu diria se doando, né. Nós tivemos ali um encerramento ontem da APAE, né, que foi uma benção ali, dia 25, né, foi o encerramento, é isso?
0: É,
2: né? Foi uma benção.
0: Semana.
2: Mas eu queria dizer para você, lembrar você que todos os dias, né, eles têm um trabalho ali abençoado. Todos os dias eles têm uma luta ali, né? E lembrando, não é porque os funcionários ali, né, que são, às vezes a gente fala assim, não, tudo é por conta do governo, da prefeitura. O governo, a prefeitura já dá os funcionários, né? É lógico, são os voluntários, funcionários.

0: funcionários voluntários, eu diria, porque eles não fazem aquilo lá só pelo dinheiro, né? A maioria que está lá, pode até ser que em algum lugar tenha algum, né, que seja pelo dinheiro, mas a maioria que está lá, a gente vê que eles têm um carinho especial, um amor especial pelas pessoas, né? Então aquilo ali passa a ser parte da família deles, eles se doam para aquele trabalho, né? E é uma equipe, né, ali em conjunto. Então hoje eu quero parabenizar esse povo, né, que se doam ali. Às vezes tem pessoas ignorantes que falam, não, mas eles ganham para isso. Tudo bem. É, se você vai, você, eu, nós saímos trabalhar de manhã, nós temos que ganhar para comer, né? Agora, veja bem, ganhar para trabalhar é uma coisa, né? Agora, dar sua atenção, se doar ali por amor, que aí já muda as coisas, né? Vira tipo uma família. Então a gente sabe que existe um certo tipo de doação de amor nesse negócio. Então eu quero parabenizar ali essas pessoas que trabalham ali. E eu quero incentivar mais uma vez aqui as pessoas, né, que a prefeitura, eu já falei, dá o funcionário, dá o prédio, dá a estrutura, dá alimento, talvez até remédio, algumas outras coisas, né, os móveis que está ali, né, os programas, né, ali de incentivo de esporte que a gente viu ali, né. Então tudo isso tem um custo. Então vamos ser sensibilizar, e não só o pessoal que tem parente ali, mas todo mundo, porque poderia ser um parente seu, poderia ser um filho, a mãe, né, ou sei lá o quê, né? Poderia ser. Mas vamos se sensibilizar e ajudar. Nós temos ali você pode procurar o Sicredi ali mesmo, pega uma fichinha, um comprovantinho, né? Dali, da PAI. E você vai até o Sicredi, faz sua doação. Se você não puder dar em dinheiro, dá em outras coisas, vê o que eles necessitam lá, né? Para não levar coisas que fica mofando lá. Vê o que eles necessitam e doe o que você tem sobrando. Ou então, se doe, né? Vai lá, ajude, né? E para aqueles que criticam, né? Não critiquem, como eu falei ontem. Existe uma lei, existe um processo, existe uma indenização, existe um problema, existe uma dificuldade, existe um transtorno que você vai arrumar para a sua vida um dia se continuar assim, né? E não mudar, né? Então, nós temos que, muitas das vezes, mudar a nossa maneira de pensar e começar a pensar positivo, e em vez de estrovar, ajudar, em vez de criticar, ajudar, em vez de defamar, ajudar. Então, isso é o nosso intuito, isso é a nossa função, isso é o nosso trabalho, isso é o nosso sistema, isso é o nosso jeito de amar. Você, né, procure o seu jeito de amar, e como eu disse ontem, tire esses pensamentos de estrabismo do seu coração, dos seus olhos, da sua vida, e comece a pensar com um coração perfeito, com a perfeição que vem de Deus na tua vida. Apelido não vem de Deus, defamação não vem de Deus, crítica, transtornos não vem de Deus. Então, trate de fazer coisas boas para que você melhore. Amém? Que Deus abençoe vocês.
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0: E nós estamos aqui disposto, né, aqui a ajudar. Com qualquer informação, qualquer coisa que seja para ajudar, estamos aqui para falar no ar, ao vivo, para toda a cidade ouvir, viu? Vocês aí da PAI, precisar de alguma coisa, conte com a gente aqui na rádio, viu?
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2: É isso aí, hoje, né, dia 28 de agosto, dia do voluntariado. Já estamos virando o mês, né, gente? Olha como passou rápido esse ano, meu Deus. Quero dar o meu bom dia aqui pra Neiva, Neivinha, que coisa linda. Bom dia, Sara, sou a Neiva Martins, gostaria de pedir a música KKK Olhos Negros e participar do sorteio. Sim, meu amor, você já está participando.

0: pequeno.
1: Já, já eu toco essa música, meu amor.
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1: Quero dar os meus parabéns pra você que faz aniversário hoje.
2: Parabéns, meus parabéns, parabéns pra você.
1: Feliz aniversário, dia 28 de agosto.

Hoje é o seu dia, feliz aniversário, saúde, paz, amor, alegria e muito dinheiro no bolso também, né? Presente, bolinho, docinho. Tudo que a gente merece no dia de hoje. Pra você que faz aniversário, muita alegria, muita paz, amor e saúde. Presente, bolinho, docinho. Tudo que a gente merece no dia de hoje. Pra você que faz aniversário, muita alegria, muita paz, amor e saúde. Deus possa abençoar grandemente e realizar todos os desejos do seu coração. É o que nós desejamos a você, viu? Para você que faz aniversário hoje. E também para nós fazermos, atender o pedido, né, da nossa querida aqui. Deixa eu ver, nossa querida Eva, a dona Eva, né? A gente vai atender o pedido dela. E também desejar esse feliz aniversário para todos os que estão fazendo o dia de hoje. Divino Companheiro, é um poporri, né? Louvor, Aliança, Igreja Pequena, sem ovelhas e Divino Companheiro, e o Rei está voltando. 7 horas e 50 minutos.

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0: É isso aí, pra você participar pro conosco, né? Hoje é dia de sorteio, 999-71049. Mas que nem a Maria Aparecida aqui, ó. Quer ver? Eu vou mostrar pra vocês.
1: Gostaria de participar do sorteio e desejar uma sexta-feira abençoada pra todos nós, pra você, pro seu esposo. E eu queria ouvir a música O Sol e a Lua.
0: Aparecida, você pediu, meu amor, você vai ouvir. O Sol e a Lua, Deli Delinha. E já está participando do sorteio, viu? 8 horas e 2 minutos.

0: a Lua de Deli Delinha. Essa música também, a Dona Lourdinha, né, Martins? Gosta muito, né, Dona Lourdinha? Um bom dia pra ela também. E também aqui, ó, no nosso Facebook, a Ana Paula, né, Ana Paula Brito, né? Ela diz assim, bom dia, Sara e Antônio, sou grata por todo o carinho. Nós que agradecemos, minha querida. Que Deus abençoe vocês sempre. Ana Paula se tornou assim, em nosso coração, né, Ana Paula? E nós ganhamos uns brindes ontem dela, foi maravilhoso. Ó, um dos brindes que vai ser sorteado hoje foi dado por ela, pela Ana Paula, viu? Muito obrigada, minha querida, pelos brindes, pelo seu carinho conosco, viu? E ganhamos também, né, meu amor? Que eu falo, vou deixar meu marido falar que eu falo demais. Ó.
1: É, a gente também foi sortudo, né? A gente ganhou dois brindezinhos ali, duas canecas maravilhosas. Se quebrar aquela caneca, eu colo caco por caco.
2: Nossa história.
1: Não, é maravilhoso, mas é com muito todo o respeito, esse. Todo o carinho aí e pelo trabalho, né, que vocês fazem aí, que é maravilhoso. Vocês estão de parabéns.
0: Verdade.
1: Vocês estão de parabéns. É uma coisa assim que só, vamos dizer assim, a gente tenta de todo jeito, né, mas é só Deus para pagar isso para vocês, o que vocês fazem por essas pessoas aí, né? São muito abençoadas. Deus abençoe grandemente e continue nesse enlace aí, nesse passe de amor, de carinho, de boa vontade, de ânimo, de coragem que vocês têm, que é só Deus que dá pra vocês.
0: É verdade. E a Gabriela Ovelar também, né, tá participando através do nosso Facebook. Diz assim, bom dia, Sara e Antônio. Bom dia, bom dia. Quero participar do sorteio. Gabriela Avelar. E também você pode estar participando através do nosso Facebook ou através do nosso WhatsApp 9997-1049.
1: E lembrando aqui, né, o pessoal da APAE ali, quando precisar de alguma coisa, qualquer coisa, que vocês precisarem uma notícia, falar alguma coisa, expressar alguma coisa, estamos aqui prontos para recebê-los e para ajudá-los a estar espalhando a mensagem.

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0: Quero mandar meu alô pra Claudete Aranda, que está fazendo um cafezinho maravilhoso, né? Bom dia, meu amor. Que Deus abençoe grandemente seu dia, viu?
1: Maravilhoso, eterno Deus, em nome de Jesus, que não seja de nós, de mim, meu Deus, a palavra, mas que venha do trono do Senhor neste momento. Pedimos a tua unção, a tua sabedoria, a tua graça, Senhor, e que venha estar no nosso meio. Espírito Santo de Deus, nos abençoe, abençoa todos os ouvintes. Tu sabe quem

0: necessita desta palavra, quem necessita de uma cura, de um milagre, de alguma coisa impossível, nós sabemos que o nosso Deus pode. Nós não sabemos o teu problema, a tua dificuldade, a tua necessidade, mas Deus conhece, Deus sabe. Se você botar tua fé em ação, Deus vai agir na tua vida, em nome de Jesus.
1: Mãe, não sei onde...
0: Hoje vamos estar falando aqui rapidamente, né? Pois agora temos esse compromisso aqui, né? Obrigatório do horário eleitoral, né? Político, e isso reduz o nosso tempo. Então nós temos que estar hoje sendo mais acelerado um pouquinho. É bastante leitura, mas na própria leitura, se você prestar atenção, já vai estar praticamente o resumo de toda a palavra de Deus que está para o seu coração. Hoje nós estamos meditando em Êxodo 14, 15 e 16, né? E praticamente é um título só, né? Mas a gente vai começar lá em Êxodo 2, como eu falei, vamos estar pulando muitos e muitos capítulos e versículos para você estar entendendo a porção da palavra. É a passagem pelo meio do mar. Então disse o Senhor a Moisés: por que clama a mim? Dize aos filhos de Israel que marchem. E tu levanta a tua vara, estende as tuas mãos sobre o mar e fende-o, para que os filhos de Israel passem pelo meio do mar em seco, ou seja, em terra seca, né? Aqui, para nós entender, então, e como eu gosto de Bíblia, eu gosto de ler rapidamente, assim que tem que ser hoje, mas você vai entender e vamos chegar no tempo em menos de 15 minutos. Vamos estar aqui em Êxodo 2, né? O nascimento de Moisés, para que você entenda o final da... E foi um varão da casa de Levi, casou-se com a filha de Levi, e a mulher concebeu e teve um filho. Vendo que ele era formoso, escondeu 3 meses, não podendo, porém, mais escondê-lo, tomou uma arca de junco e betumou com betume, e fez, e pondo nele o menino, a pôs nos juncos à borda do rio. E a sua mãe postou-se longe para saber, a sua irmã, perdão, postou-se longe para saber o que havia de acontecer com o menino. Ah, no caso, Miriam, né? Mãe Joquebede. Moisés, então, né? Ali passou, foi para um cestinho. Vocês que conhecem a história, para quem não conhece, presta atenção. E aquele cestinho desceu o rio Nilo abaixo, né, um rio infestado de jacaré, mas tinha ali a filha de Faraó que estava se banhando, lavando roupa, né, estavam ali no rio com as suas moças, e assim achou e se engraçou pelo menino, e a menina que acompanhava de longe informou a mãe: olha, a filha de Faraó pegou ele. Mas tudo era um propósito de Deus, né? Então Moisés foi criado, foi somente para ser criado pela família do rei, pegar as bases, entender as bases militares, que é a maior base militar de mais entendimento do mundo na época, né, os egípcios. Então Moisés se criou ali naquela formatura, porque Deus tinha um plano para ele liderar, né, ali praticamente 2,5 milhões, 3 milhões de pessoas, né, que foi o que aconteceu, né, para a Terra Prometida. Então Moisés, no seu crescimento ali e tal, viu já estava no coração dele, ele não sabia, mas viu uma briga ali entre um soldado egípcio batendo num escravo israelita, né? E Moisés então se doeu e foi lá e aconteceu de matar aquele escravo. Então, nisso daí, pois ouvindo Faraó o caso, já quando Moisés grande, né? Ouvindo, e a mãe de Moisés ainda depois foi amamentar Moisés, paga pela filha de Faraó, porque a menina falou: olha, eu conheço uma mulher que ela deu à luz das israelitas e ela perdeu o bebê. Quer dizer, ela, uma mentira bem formada, né? Porque tem coisa por bem dos que amam a Deus que Deus perdoa. E assim ela contratou então a própria Joquebede, a mãe de Moisés, para amamentar o filho, a própria mãe, né? Olha só. E assim o Moisés matou aquele soldado egípcio, né? Se doeu pela briga lá, que estava o escravo, lógico, apanhando, né? E assim Moisés então, né, fugiu, né? Fugiu. E Faraó, quando soube disso, né, também tentou procurá-lo para matá-lo, né? Porque ele não gostava de Moisés.

E um dia o rei egípcio, né, também lá veio a morrer, a falecer, porque se passaram ali longo prazo, né? E ouviu Deus o gemido do povo clamando, né? Aqui nós já estamos no 2:24, clamando, né? Ouviu Deus o povo clamando, o sofrimento, e Deus então, né? Fala com Moisés, que já estava lá em Midian, né? Já aí Moisés já estava lá há 40 anos fugido, né? Em Midian, na terra dos midianitas, né? E já tinha até se casado por lá, né? Com Zilpa, sua esposa. E vem agora, pois eu enviarei a Faraó para que tires o meu povo, os filhos de Israel, do Egito. Então Moisés disse a Deus: quem sou eu? Disse a Moisés: quem sou eu que vá a Faraó e tire o Egito dos filhos, os filhos de Israel? E Deus disse: certamente eu serei contigo, e isso te será por sinal de que eu te enviei. Quando houveres tirado este povo do Egito, servireis a Deus neste monte. E então disse Moisés a Deus: eis que quando vier os filhos de Israel e lhes disser: Deus de vossos pais me enviou, e vós, e ele me disserem: qual é o seu nome? Que lhes direi? E disse Deus a Moisés: eu sou o que sou. Disse mais: assim dirás aos filhos de Israel: eu sou, me enviou a vós. Meu Deus. Eu sou, me enviou a vós. Aqui existe uma simbologia, né, que só os bens antigos, tataravô dos meninos lá, que conheciam, né, que o nome de Deus, né, era eu sou. Eles tinham aquela lenda, aquela simbologia, que os mais novos ninguém sabia, inclusive Moisés. E então se criou-se. Deus falou: olha, Moisés, você vai lá e você fala com eu sou, me enviou, que os antigos, os vão entender, vão compreender e vão explicar para os mais novos que é eu que falei realmente contigo. E aí Moisés começou a questionar: Senhor, mas eu nem falassei, começou ali para não ir, né? Tinha medo também de voltar, né? Lá no Egito. Aí Deus pegou, falou: Moisés, pega essa vara e joga no chão. A vara se transformou em copa, para mostrar para Moisés, para fazer Moisés acreditar, porque Moisés estava com medo. Aí, além disso, pega a vara pela cauda agora. E Moisés se assustou, correu da cobra. A cobra quis picar ele. Não, agora pode pegar pela cauda. Pegou, se transformou na vara de novo. Agora, põe a tua mão por baixo da tua blusa, no teu peito. Pois, ficou leproso como a neve, branco. Aí tira, coloca de novo. Colocou. Então, é eu que estou falando contigo, eu que estou te dando poder, né? Vai. Então respondeu Moisés, disse: mas eis que me não crerão, nem ouvirão a minha voz, porque dirão: Senhor, não te apareceu o Senhor? Disse-lhes: quem é isso? A tua mão? Ele disse: uma vara. Ele disse: lança-te ela. E ele tornou-se e transformou em cobra. Já falei sobre isso, né? Então disse Moisés: estende a mão agora e pega pela cauda. E pegou-lhe pela cauda e tornou-se na vara de novo. Mas para que o que apareceu o Senhor Deus, seus pais, Deus de Abraão, de Isaac, de Jacó? E disse-lhe mais: Senhor, mete agora, Moisés, mete agora a mão no teu peito, no teu seio, né? E saiu leproso. Agora ponha de novo. E ali saiu curado. Então nós sabemos que Deus aqui, mesmo Moisés falando com Deus, ele tinha medo. Ele tinha medo. Então, se você tiver medo de alguma coisa, não é feito ter medo. Mas nós temos que, muitas das vezes, ponhar o nosso medo nas mãos de Deus e acreditar que ele existe e vai nos ajudar. Então disse Moisés ao Senhor: ah, Senhor, eu não sou homem eloquente, nem de ontem, nem de anteontem, nem de ainda desde que tens falado ao teu servo, porque sou de pesado de boca e pesado de língua. Aqui nós vemos, olha o medo de Moisés, mesmo falando com Deus. Eu não sou homem eloquente, quer dizer, uma pessoa disposta, uma pessoa ativa, uma pessoa de uma boa palavra, né? Ela tem assim um linguajar avançado. E ele falou: eu não sei falar, ele quis dizer para Deus. Sou pesado de língua. E além disso, Moisés, para quem não sabe, era gago, né? E disse-lhe o Senhor: quem fez a boca do homem? Quem fez o mundo? Ou surdo? Ou que veio cego? Não sou eu, Senhor?

Vai, pois agora eu serei com a tua boca, ensinarei os que há de falar a ele. Porém, disse a Senhor, envia por mão daquele a quem tu há de enviar. Olha, ele questionando Deus, não queria ir. E Deus então, Senhor, envia por mão daquele a quem tu há de enviar. Olha, ele questionando Deus, não queria ir. E Deus então se acendeu a ira do Senhor contra Moisés, disse: Arão, o levita, teu irmão, eu sei, ele vai falar muito bem. Eis que eu te vai te encontrar no deserto, né? E se alegra em teu coração, e eu lhe falará para as palavras na tua boca, e eu serei com a tua boca, com a sua boca, ensinando o que você haveis de fazer, e ele falará por ti ao povo, e acontecerá que ele te será por boca, e tu lhe serás por Deus. Olha que mérito, que honra, que graça, que unção, que merecimento aqui, que galardão que Deus está dando para Moisés, né? Então, aqui Deus tudo para convencer Moisés, dando: olha, e você será por Deus, você vai levar o meu nome como se fosse eu. E aqui, né, já em Êxodo 5, eu falei que vai ser rápido, é muita leitura, mas é rápido. E Faraó aflige os israelitas: daqui em diante não comereis dar palhas ao povo para fazer tijolos, para fazer... Aqui ele quis aumentar, ele aumentou todo o trabalho do povo, e o povo ainda ia ter que catar, triplicou o serviço do povo quando Moisés chegou, né? E se apresentou, ele falou: não. E aqui o povo já, os israelitas, queixam-se de Moisés a Arão e Arão. Aqui eles acham que foi porque Moisés veio, e Faraó então, né, se zangou, e eles realmente, né, foi porque Moisés chegou, ele aumentou o trabalho para dizer: não, esse povo vai ter que trabalhar porque eles estão dando atenção demais para esse Deus aí, então vamos arrumar a vida deles aí. E entraram a Moisés e Arão, que estava de fronte deles quando saíram de Faraó, e disseram-lhe: Senhor, entre sobre vós o julgue isso, porquanto fizeste o nosso cheiro repreender diante de Faraó e diante seus servos, dando-lhe a espada na mão para os matar. Então aqui eles estavam praticamente sendo condenados à morte, né, por causa de tanto trabalhar, por causa de Moisés e Arão, né? Os israelitas o fardo deles estava aumentando, né? Ou seja, então disse o Senhor a Moisés: agora verá o que hei de fazer a Faraó, porque por mãos poderosas deixará ir, sim, por uma mão poderosa lançar-se da sua terra. E já no 6:7, eu vos tornarei por meu povo, e serei o vosso Deus, e sabereis que eu sou o Senhor, o vosso Deus, que vos tirou debaixo das cargas dos egípcios, e eu vos levarei à terra acerca da qual levarei a minha mão, que daria a Abraão, Isaac, Jacó, e vou-la darei a herança ao Senhor, o Senhor. E deste modo falou Moisés aos filhos de Israel, mas eles não ouviram Moisés por causa da ânsia do espírito e da dura servidão. Eles já não estavam ouvindo mais Moisés, eles estavam desacreditados, porque o sofrimento deles estava aumentando. Quanto mais Moisés ia pressionar o faraó, mais faraó mandava aumentar a carga de serviço deles, e eles já estavam se irritando com Moisés, o negócio estava ficando feio para Moisés. Então disse o Senhor a Moisés: que te tenho posto por Deus sobre Faraó e Arão, teu irmão, será o teu profeta, tu falarás a tudo o que te mandar, e Arão, teu irmão, falará a Faraó, e deixo ir os filhos de Israel da sua terra. Porém o coração de Faraó endurecia, e não os ouviu, como o Senhor tinha dito. O coração de Faraó mostra-se endurecido, mas aqui é Deus fazendo tudo para que tudo fosse perfeito, né? Por isso que às vezes eu falo, nossas lutas vêm, nossos problemas vêm. Todos os filhos de Deus de antigamente, os grandes servos de Deus, passaram por luta. Então vamos aqui, a primeira praga que Deus já manda para aqui mostrar o poder de Deus, né? Que transformou-se a água em sangue. A segunda praga, as rãs, né? A praga das rãs. A terceira praga, a praga dos piolhos. Todo mundo piolhento lá no Egito. Todo jeito de piolho. Se coçava para todo lado. Depois a praga das moscas. Mosca entrava até onde não tinha

como. Mosca para todo lado. Depois a quinta praga, já a praga nos animais, né? Das pestes nos animais, né? Ali pesteou, morria quase todos os animais. Depois veio a praga das úlceras, né? Todo ser vivo, né? Veio, teve úlcera. Depois a praga da saraiva de pedra, já a sétima praga, né? Então, já. Depois a praga dos gafanhotos, já a oitava praga, né? Para que Deus sempre pressionando, ia lá, Moisés, cada praga, Moisés ia lá lembrar Faraó. E aí, vai libertar o meu povo, o povo de Deus? Não, não vou. Aí veio a praga das trevas, escuridão, né? Aí Deus então anuncia: olha, vai lá e fala que eu vou matar. Eu vou, o anjo da morte vai passar e vai tirar todos os primogênitos, né? Já no caso aqui, já estamos chegando na morte dos primogênitos, né? Já no 12 aqui, no capítulo 12, a morte dos primogênitos, né? E aí foi que Deus mandou, né, ali a praga, o anjo da morte, né, matar, tirar todos os primogênitos, aonde o faraó amoleceu o coração por um tempo e libertou o povo, né? E aí o povo, como eu digo para vocês, o povo nem esperava. O povo saiu sem nada? Não, o povo saiu milionário. Porque faraó mandou todos os egípcios, que eram ricos, muito ricos, pegar quase tudo que eles tinham de riqueza em casa, ouro, diamante, tudo de joia, né? E dar para os israelitas para eles irem embora e não voltar mais. Mas, então, Deus aqui, né, no 14, já Deus anuncia a ruína dos egípcios, né? E ali, faraó, quando os egípcios, os israelitas saíram, né? Os egípcios falaram: o quê? Espera aí. Mas não está certo. Endureceu o coração de novo do homem. Endureceu o coração do homem de novo. E então mandou buscar de novo o povo e perseguiu. Aí veio aquele negócio da nuvem de fumaça, do fogo, protegendo o povo de Israel, né? O fogo para aquecer a noite, a fumaça para tampar o sol. Tudo isso Deus fez. E aí então veio, e aqui no Êxodo 14, 15, onde nós já lemos. Disse o Senhor a Moisés, quando eles estavam na beira do mar, querendo voltar, muitos egípcios querendo voltar. Porque lá eles comiam pão, eles tinham comida, pelo menos apanhava, era escravo, mas comia, né? Eles falaram para Moisés: e agora? Vamos morrer de fome aqui neste deserto, na beira deste mar, e os egípcios atrás, e barranco de um lado e mar do outro. Aí Deus falou, e o povo clamando, o povo se reclamando, não clamando, né? Deus falou para Moisés: Moisés, o que tu tem na mão? Senhor, um cajado, estende ao mar e ergue a tua mão. E o mar se abriu. E o povo de Deus, então, passou em terra seca. E o povo dos egípcios adentrou mar adentro, depois que saiu a coluna de fogo, a barreira que o povo de Deus já estava acabando de ultrapassar, né, o mar aberto. Eles adentraram ao mar atrás do povo de Deus, achando que Deus ia permanecer o mar aberto para eles, né? E o mar se fechou em cima. Então, o que, que eu quero dizer para você hoje, meus queridos, meus amigos, meus companheiros, meus irmãos, todos para mim são irmãos, não importa se é católico, que você é, somos filhos de Deus, né? Embora uns é filho e outros é criatura, né? Mas tudo bem, somos irmãos, porque numa família também tem criatura e filhos, né? Então, vamos dizer assim, o que eu quero dizer para você hoje? Não importa o mar que está na tua frente, se você tiver fé e acreditar em Deus, pode ter certeza, Deus vai te proteger com a barreira de fogo para o inimigo não chegar até você, como protegeu os israelitas na beira do mar. E se tiver calor demais, vai te proteger com nuvens para que o sol não te queime. E o calor também para te esquentar, além de proteger dos inimigos, era para aquecer, porque a noite no deserto é frio, né? Então, o que, que eu quero falar para você? Deus cuida de você. Basta você acreditar. Deus põe a barreira de fogo para te proteger do inimigo e para te aquecer. Deus põe a nuvem de fumaça para te proteger do sol. E Deus abre o mar para você passar se for necessário. Então, no mundo espiritual aqui hoje, eu quero dizer para você, se nós, tudo que nós acreditar, Deus está vendo, Deus está olhando, Deus está escutando, Deus está entendendo. Só que nós temos que, para merecer,

merecer essa bênção, nós temos que ser filhos de Deus, se tornar filhos de Deus e não criatura, porque Ele está pronto a nos abençoar, mas nós temos que estar pronto a dar o primeiro passo em nome de Jesus. E eu espero que você dê o primeiro passo, seja qual for a igreja que você desejar ir, que se ponha no teu coração. Não olhe a placa, não olhe o pastor, olhe você que é uma pessoa linda, maravilhosa, abençoada. Olhe para Jesus e olhe para você e se ame para você ser salva e ame a Deus. E eu te amo, nós te amamos em nome de Jesus. Que Deus abençoe a todos.

0: 6:36, você ouviu a palavra abençoada.
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0: Você está ouvindo o Roberto Carlos, Luz Divina.
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0: E vamos ao nosso sorteio. Bom dia para Claudete Aranda.
1: Jesus, meu amigo.
0: Ela mandou um vídeo aqui, assim, ela fazendo um cafezinho. Pensa, eu cheguei a sentir até o cheiro, hein? Coisa mais boa. Bom dia também para dona Rosa Albertini. Bom dia.

0: Isa.
1: Divina.
0: Amanheceu, tudo bem?
2: Tudo ótimo.
0: É, põe meu nome aí no sorteio, tá?
2: Já coloquei, dona Rosa. Bom dia, Rosa Albertini, né? Participando, já participando do sorteio também, viu?
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0: vamos ao nosso sorteio. Hoje temos o que, meu bem? Três brindes, né?
1: Três brindes e a charada.
0: Três brindes e a charada. Fala a charada primeiro ou não?
1: Fazer fala depois. Os brindes.
0: Os brindes? Então vamos sortear três ganhadores dos brindes, né? Que daí você pode estar vindo até as 9 horas aqui para buscar o seu brinde aqui na rádio, tá? Vamos ver quem vai ganhar.

0: casa.
1: Os números sorteados foram o número 33, 35 e 22.
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1: Vamos, veja aí quem foi. 33, 35 e 22.

0: 22.
1: Como?
0: Luiz Carlos de Matos.
1: Luiz Carlos de Matos.
2: Diabos.
0: 33, Dona Albertina.
1: 33, Dona Albertina.
0: 35, Dona Eva.
1: E a Dona Eva. A Eva é a Dona Eva que participou agora.
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1: Dona Eva, Dona Albertina e...
2: Chegou.
0: Luiz Carlos de Matos.
1: Luiz Carlos de Matos. Pode estar vindo aqui.
0: Lembrando que quem chegar primeiro escolhe um dos três prêmios.
1: Quem for chegando vai escolhendo os prêmios, né?
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0: Eu vou brigar aqui. Eu quero dar esse prêmio de R$100 de segunda a sexta. Eu quero ver quem que está acompanhando. Qual o título que foi pregado, qual o capítulo, qual o versículo de segunda a sexta. Segunda, capítulo, título, versículo, terça. O capítulo, eu digo o nome do livro, né? Nome do livro, o capítulo, versículo e sobre o título da palavra. Quarta, nome do livro, capítulo, versículo e título da palavra. Quinta, nome do livro, capítulo, versículo e título da palavra. Sexta, que é hoje.
1: Que acabou de falar.
0: Foi dois livros hoje, hein? Falei dois livros hoje. Capítulo dos dois livros, dois livros, dois capítulos, versículo e a palavra, que é uma só, né?
1: Eu só lembro.
0: Foi uma só a mensagem.
1: Eu só lembro do Êxodo.
0: Então, hoje, R$100 é o prêmio para quem me trazer os 5 dias de pregação, capítulo, o livro, capítulo, versículo e o título da pregação.
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1: É isso aí, você tem 17 minutos para trazer. E você que ganhou o brinde também, né, do sorteio geral, você pode estar vindo buscando até as 9 horas, hein? Que é o seu Luiz Carlos, né? E a Dona Albertina. E o outro qualquer?
0: Dona Eva.
1: Dona Eva.
0: Albaniza.
1: A Dona Eva, Albaniza e o.
0: O Luiz Carlos.
1: E o Luiz Carlos.
0: Dona pode... Eva, Dona Albaniza e o Luiz Carlos.
1: Lembrando que se você não buscar aqui, né? Você vai.
0: Os primeiros que chegar. Vai escolhendo o brinde.
1: Isso aí.
0: O último, lógico, vai levar o brinde mais inferior, né?
1: E se você
0: primeiro,
1: não vir buscar.
0: Leva o melhor.
1: Se você não vir buscar até as 9 horas, nós
0: fica
1: vamos guardar
0: para
1: outra semana.

0: isso aí, 8 horas 48 minutos. Quero mandar meu bom dia pro seu Laércio Abreu. Ele diz assim: bom dia com saúde, alegria, muita paz para todos nós que curtem o programa Show da Manhã. E para vocês que fazem o programa, amém? Amém, seu Laércio. Muito obrigado pela sua participação, hein?
1: Na Branca da Serra.
0: Suzy Lima, bom dia, coloca nós no sorteio, Lourdes, Aura e eu, já acabou o sorteio, já se foi, fica pra semana que vem. Bom dia, Suzy, bom dia, dona Lourdinha, bom dia, dona Áurea, muito obrigado pela participação, viu?

horas e 50 minutos. Muito obrigado por cada participação. Você tem até as 9 horas para retirar o seu brinde, hein? Se não, vamos colocar novamente de novo para a semana que vem. E os brindes lindos, hein? Um mais bonito que o outro. Quero agradecer a Ana Paula, quero agradecer a Ruth, que deu os brindes para nós, né? Sortearmos aqui.

0: Maria Aparecida perguntou se eu falei o nome, né? Falei.
1: Bom dia, cara. Você falou
0: os nomes
1: do que saiu no sorteio. Você falou que saiu no sorteio porque não deu pra me escutar.
0: Falei. Mas o teu não foi, meu amor. Mas continue participando, que pode ser que você... Olha, a sorte pode estar com você na semana que vem, hein? Muito obrigada, meu amor, pela sua participação, minha querida Maria Aparecida, né?
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0: Foi Dona Eva, Dona
2: mesmo,
0: Albaniza aguenta. E o Luiz Carlos.
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0: Que ela pela... Dona Albertina, né?
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0: Foi Dona Albertina, Dona Eva e o seu Luiz Carlos.

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Vamos orar e encerrar em nome de Jesus. Maravilhoso Deus, te agradecemos pelo dia, a vida, a saúde, a paz, o trabalho, as bênçãos, o livramento, perdão, socorro, a tua misericórdia. Pai, Filho, Espírito Santo, que as bênçãos do Senhor sejam sobre a vida do nosso ouvinte, a vida do povo desta cidade, deste estado, Mato Grosso do Sul, de todo o país, do mundo. Em nome de Jesus, abençoa para todos sempre. Te agradecemos, ó Deus, do nosso coração, Pai.

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1: Começando hoje, com grande alegria, que gravei com o colo de Deus. Vai lá, sacristão. Faz tocar todos os corações. Templo Vivo, com o colo de Deus. É, quero ser um templo vivo do Senhor. Saúda você nessa sexta-feira, em pleno oitavo dia e dia de Santo Agostinho, pela Rádio Evangelizar, de onde tudo começa, as rádios irmãs, cujos nomes cito neste momento. Espírito Santo, seja bem-vindo, Espírito Santo.
2: É o teu ar.
1: Saúda você pela TV Evangelizar. Sinal digital em todo o país, em várias cidades, canal aberto, pelo YouTube Padre Manzotti Oficial, repito, Padre Manzotti Oficial, e pelo aplicativo da Associação Evangelizar é Preciso, e todas as plataformas digitais. Filhos queridos, povo amado, vamos juntos, venha em mim morar. Faça-me, Senhor, um templo vivo do Senhor. Faça-me, Senhor, um templo vivo. Vem em mim morar. Filhos amados, povo querido, em nome do Pai, do Filho e do Espírito Santo, amém. Naquele tempo, disse Jesus a seus discípulos esta parábola: o reino dos céus é como a história das 10 virgens que pegaram suas lâmpadas de óleo e saíram ao encontro do noivo. 5 delas eram imprevidentes e as outras 5 eram previdentes. As imprevidentes pegaram as suas lâmpadas e não levaram óleo consigo. As previdentes, porém, levaram vasilhas com óleo junto com as lâmpadas. O noivo estava demorando e todas elas acabaram cochilando e dormindo. No meio da noite, ouviu-se um grito: o noivo está chegando, ide ao seu encontro. Então, as 10 jovens se levantaram e prepararam as lâmpadas. As imprevidentes disseram às previdentes: dai-nos um pouco do óleo, porque nossas lâmpadas estão se apagando. As previdentes responderam: de modo nenhum, porque o óleo pode ser insuficiente para nós e para vós. É melhor irdes comprar aos vendedores. Enquanto elas foram comprar óleo, o noivo chegou. E as que estavam preparadas

Foram com ele para a festa de casamento e a porta se fechou. Por fim, chegaram também as outras jovens e disseram: Senhor, Senhor, abre-nos a porta. Ele, porém, respondeu: Em verdade eu vos digo, não vos conheço. Portanto, ficai vigiando, pois não sabeis qual será o dia nem a hora. Senhor, diante desta palavra, dai-nos a graça de sermos vigilantes, constantemente vigilantes, a exemplo das virgens previdentes. Senhor, repito e peço que você reze o mesmo. Dai-me a graça de ser como as virgens previdentes, vigilantes, atentos aos sinais de Deus, aos apelos de conversão, ao clamor da palavra. Santo Agostinho, na sua busca, era previdente e buscou este óleo na espera do noivo. Por isso, reze comigo esta oração, hoje, dia de Santo Agostinho. Senhor, a ti que desejo ir, e te peço, Senhor, ainda é que me digas como alcançar-te. Se nos abandonas, perecemos, mas tu não nos abandonas, porque é o sumo bem a quem todos encontram quando retamente te procuro. Ensina-me, pois, ó Pai, a

como libertaste Santo Agostinho. Faze-me que na minha busca nada que não seja tu apresente-se em meu caminho, pois visto ser verdade que ninguém mais desejo senão a ti, fazei, ó Pai, eu te suplico, que eu possa encontrar-te como Santo Agostinho o encontrou. Mas se ainda existe em mim algum desejo vão, despoja-me dele, purifica-me tu mesmo, torna-me capaz de te ver, permite-me, enquanto tiver de conduzir e levar este meu corpo, que eu seja puro, magnânimo, justo, prudente, perfeito, amante e conhecedor de tua sabedoria. Dai-me esta graça, Senhor, a exemplo de Santo Agostinho. Peço-te, Senhor, torna-me digno da tua morada e que possa assim vir habitar no teu reino. Assim seja. Santo Agostinho, rogai por nós. Esta oração que acabei de fazer e convidei que você o fizesse é atribuída a Santo Agostinho nos seus textos. Quero encontrar-te, Senhor. Dai-me a graça de buscar-te. Acima de tudo, amado meu, queridos irmãos e irmãs, nós vamos refletir muito sobre Santo Agostinho. E ainda estamos na novena, hoje, oitavo dia. Nós só começamos o programa, que não é musical, não é entretenimento. É de fato uma experiência de Deus. Eu volto já. Volte comigo com partilha de vida, leitura orante, testemunhos que edificam. Aproveite chamar um amigo, uma amiga. Voltamos já.

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queridos filhos e filhas, hoje é dia de Santo Agostinho, como é dito, filho das lágrimas. Quando viveu Santo Agostinho? Ele viveu entre os anos 354-420. Ele era um jovem quieto, que experimentou as paixões do mundo antes de se tornar um dos maiores doutores da igreja. É conhecido como doutor da graça. Deixou obras que moldaram não apenas a teologia católica, mas também toda a filosofia ocidental. A vida de Santo Agostinho é marcada por uma intensa busca. Ele sempre queria a busca da verdade. Acabou indo para o maniqueísmo até chegar ao cristianismo. Até hoje, é um dos maiores pensadores da igreja. Nasceu na África. Cresceu no meio do contraste de vida entre seu pai e sua mãe, Mônica, uma mulher devota, perseverante. Mas o seu pai era pagão e não partilhava da mesma religião.

0: universidade. Agostinho se mostrou muito inteligente, brilhante, talentoso. Um talento incomum na retórica, que lhe abriu as portas do mundo acadêmico do Império Romano. Mas nada o satisfazia. Nada. Levou uma vida desenfreada. Mas, pela filosofia, eu dizia, sempre buscava a verdade. Foi pelo caminho do maniqueísmo, achando ser a resposta de suas buscas entre o bem e o mal. Mas logo se decepcionou. Mas foi apenas em Milão, a ouvir mais do que a eloquente pregação de Santo Ambrósio, a mensagem que começou a tocar nele a paixão por Jesus Cristo. Depois continuamos. Por ora, grave, um jovem inquieto na busca da verdade. Buscar, querer sempre mais. Filha de Deus, que a paz de Jesus esteja com você, filha.
1: Bom dia, padre.
0: Deus a abençoe.
1: Sua bênção.
0: Deus abençoe. De onde você fala, filha de Deus?
1: Mato Grosso.
0: Uma filha de Deus de Mato Grosso. O que está acontecendo?
1: Ah, eu gostaria tanto, padre, de uma emoção falar com o senhor, de identificar, mas se Deus quiser, eu vou ligar e agradecendo e me identificando.
0: Tá certo. Por hora, pediu anonimato e vamos lá, que o Divino Espírito Santo nos ilumine.
1: Amém. É meu pai, padre. É. Meu pai sofre de alcoolismo já há mais de 30 anos.
0: Tá.
1: E eu acho que, eu não sei, eu acho que é hereditário, porque meus tios também, minha avó teve 3 homens, um faleceu por causa do alcoolismo.
0: Sim.
1: O mais novo dela. E o meu pai é o mais velho, também tá bebendo, e o outro que tá vivo também, infelizmente, sim, sabe?
0: Infelizmente, e... esse é um fato. E pode
1: é
0: sim.
1: É um fato.
0: É repetir os erros do passado e a pessoa continuar, né? Infelizmente.
1: Meu avô bebia também, e eu sei que os irmãos dele também. Então, a gente tem feito oração quando tem a campanha, né? As orações que o senhor faz, as novenas, para quebra, né? Essa quebra, certo, de maldição. Isso é uma maldição. Mas, enfim, além da bebedeira, do alcoolismo, ele sofre de câncer. Vai fazer um ano agora em outubro, que está fazendo quimioterapia. E de uns tempos para cá ele estava até tranquilo. Ele bebia e depois parava, bebia e parava, assim, ficava uns tempos sem beber. E em 2023 ele fez tanta loucura, padre. Ele chegou a cair num valetão que tem aqui perto de casa, perdeu um pedaço da língua. Ele quase bateu em 2 mulheres, uma estava grávida de moto, porque a gente viu nas redes sociais filmado, sabe?
0: Entendi.
1: Porque tem, né? As câmeras e daí jogar na rede social,
0: se
1: e a gente
0: tudo,
1: viu,
0: né?
1: Isso, se filma. E aí se acidentou na rodovia, contramão, bêbado, foi preso, a gente tirou ele, pagamos fiança e a gente acabou internando ele compulsoriamente na capital, que é 500 quilômetros daqui, né? E foi muito doído, sabe, tudo isso. Foi doído porque foi à noite, de madrugada, pegaram ele no quarto, né?
0: Entendi.
1: E assim, ele sem entender nada, e foi. E a gente não conseguia falar com ele por um tempo. Depois a gente começou a falar com o psicólogo, e ele fazia chamada, e ele fazendo chantagem emocional, até que a minha mãe foi visitar sem autorização do psicólogo e acabou trazendo ele de volta. E infelizmente, ele nunca parou, ele ficou um tempo, porque acho que ficou com medo da gente internar ele novamente, né? E aí veio esse câncer, infelizmente, começou no pulmão e tá em metástase já. Mas, graças a Deus, assim, apesar da bebedeira, ele, a quimioterapia tem dado resultado. Passou pela médica agora, né? Em final de maio, a médica falou que

0: que assim, que aquele nódulo que começou no pulmão, ele praticamente já desfez.
1: Sim.
0: Mas tem que continuar fazendo as quimio. E aí ele bebe um dia, bebe um dia antes de fazer a quimio, vai, faz a quimio no outro dia ele já tá bebendo de novo. Aí sai pra rua, a gente fica rezando, pedindo pros anjos da guarda proteger pra ele não bater em ninguém, porque se Deus o livre, ele bater, matar alguém,
1: claro,
0: ele vai preso, ele não tem condição de ficar preso, né?
1: Entendo.
0: E a gente já pensou em internar ele de novo, só que não interna, porque aqui não tem, ele não quer. Entendi. Não quer ajuda. E aí teria que ser na capital de novo. Dinheiro a gente não tem. E o que agrava, na verdade, é que como ele tá fazendo a quimio, ninguém interna.
1: Entendi.
0: Por causa da quimio.
1: Entendi.
0: Né?
1: Entendi.
0: E aí a mãe fica nessa, a questão dela sobe, vai 20, sabe, 20 por 12, por 14.
1: É a família inteira que adoece,
0: mal,
1: né? É a família inteira que adoece.
0: Isso, e aí a mãe também tá bem fora do juízo e sabe, e ele fica fazendo chantagem, pedindo dinheiro. Infelizmente ele foi ajudar a minha irmã tem uma empresa com o nome dele, ela não conseguiu honrar porque teve problemas, agora que ela tá se reerguendo, daí ele fica, sabe, ameaçando ela e ela fica triste porque ela tem, fica falando, ah, o pai tá me amaldiçoando, como que eu vou ir pra frente pra poder pagar o que eu devo, sabe? E aí eu tava falando pra ele, falei, o senhor tem que abençoar, pai, abençoa ela, porque se ela, né, te progredir, ela vai pagar as contas,
1: claro,
0: que tá no,
1: claro,
0: seu nome, né, no nome da mãe.
1: Filha, eu...
0: É triste, padre.
1: É, eu entendo o seu desabafo, e tanto que eu vou pedir que depois, pra não pedir ao vivo, que você passe para telefonista todos os nomes e em segredo nós levaremos no altar do Senhor. Mas eu queria que você rezasse comigo agora. Senhor Jesus.
0: Senhor Jesus.
1: Eu creio em milagres.
0: Eu creio em milagres.
1: E peço, Senhor.
0: E peço, Senhor.
1: Que meu pai.
0: Que meu pai.
1: Largue a bebida.
0: Largue a bebida.
1: Senhor.
0: Senhor.
1: Ele está doente.
0: Ele está doente.
1: E não é só o câncer.
0: E não é só o câncer.
1: É o alcoolismo.
0: É o alcoolismo.
1: Tenha misericórdia da minha família.
0: Tenha misericórdia da minha família.
1: Pelas tuas santas chagas redentoras.
0: Pelas tuas santas chagas redentoras.
1: Restitua a saúde do meu pai.
0: Restitua a saúde do meu pai.
1: Amém.
0: Amém. O padre, eu vou fazer uma cirurgia segunda-feira, vou tirar o útero.
1: Tá.
0: Eu quero que o senhor também puder, né, levar em oração sobre essa cirurgia. E tem uma graça alcançada, apesar de todas essas turbulências, Deus não nos abandona, né? A gente,
1: certo,
0: que é infiel.
1: Se apegue nessa graça. Olha, eu tenho que ir para o intervalo, então eu volto com você dando esse testemunho, tá bom? Eu tenho que ir por questão das rádios irmãs. Eu volto já, volto com o testemunho da filha de Deus e volto com a leitura orante. Voltamos já.
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0: Vá pegando a sua Bíblia, 2 Coríntios, capítulo 8. Nós vamos dar continuidade à leitura orante, 2 Coríntios, capítulo 8. Estou com uma filha de Deus de Mato Grosso, uma partilha bastante difícil, rezamos, mas ela ia começar um testemunho. Então, por favor, filha, qual o testemunho você ia dizer?
1: Tá, padre, a minha mãe estava esperando a aposentadoria dela e estava difícil para sair. E graças a Deus, de tanto a gente rezar, pedir, né, para São José,
0: certo,
1: ela foi agraciada com a aposentadoria agora no final de julho.
0: Tá certo.
1: E graça alcançada, graça testemunhada.
0: Toca o sino, sacristão. A São José rogou, São José providenciou. Filha, da mesma forma que veio essa graça, virá a graça do seu pai. Que Deus abençoe e te fortaleça nisso. Estaremos em oração. São José, rogai por nós. Gostaria de lembrar, estamos no dia de Santo Agostinho e não me canso de contar sempre um pouquinho da história dele. Já vamos para a liturgia, para a leitura orante. Na vida de Santo Agostinho, lembra que eu falei, um jovem inquieto e buscava a verdade. Como ponto decisivo, aconteceu em um jardim, em Milão, em 386. Ele tinha uma angústia interior muito grande. Foi quando ele ouviu uma voz infantil, era um anjo, que dizia, tome e lê. E obedecendo o chamado, abriu a Bíblia e encontrou a passagem que exortava a abandonar os vícios, é da carta aos Romanos, e revestir-se de Cristo. Esse instante marcou a conversão definitiva. Não foi apenas um despertar do intelecto à verdade. Naquele dia, ele foi tocado no coração por Jesus. No ano seguinte, recebeu o batismo das mãos de Santo Ambrósio, ao lado do seu filho Deodato. Sim, Agostinho teve um filho, o Deodato, iniciando uma vida marcada de amor à verdade, na busca de Deus, um desejo ardente de se orientar em Deus e levar os outros para a caminhada. Depois eu vou ler o texto, talvez você se pergunte, qual foi o texto de Santo Agostinho, toma e lê.

Segundo Coríntios, capítulo 8, versículo 1, seguintes. Tá gostando da leitura orante? Eu quero lembrar que você tem todos os dias a leitura orante, YouTube Padre Manzotti Oficial. 10 da manhã, 10 da noite, fica também na internet, mas eles fazem um recorte e colocam leitura orante. Vale a pena. São máximo 8, 10 minutos, no máximo, leitura orante. Segundo Coríntios, capítulo 8, versículo 1. Irmãos, queremos que vocês saibam o que a graça de Deus tem feito nas igrejas. Graça de Deus tem feito nas igrejas. Tudo é graça de Deus. Nós tínhamos que ter mais esta convicção. Tudo é graça de Deus. Repita isso. Tudo na minha vida é graça de Deus. Mas Paulo diz assim, na província da Macedônia, e ele continua: os irmãos dali têm sido muito provados pelas aflições que têm passado. Mas, escute isso, são provados pelas aflições. Mas a alegria deles foi tanta que, embora sendo muito pobres, deram ofertas com grande generosidade. Olha aí, Paulo percebe nisso a graça de Deus. Eram pobres, mas deram com generosidade. Eu fico me perguntando, você doa com generosidade? Desculpe, mas é inevitável que eu faça a pergunta. Você ajuda? É associado da obra evangelizar? É preciso? Você se beneficia com o programa de rádio? Há quantos anos? TV Evangelizar? Mas ajuda a manter essa obra? Mas eu sou pobre. Por acaso alguém estabeleceu o valor? E na verdade, quem mais doa são os pobres. Vamos usar o termo aqui. A alegria deles foi tanta que, embora sendo muito pobres, eles deram ofertas com grande generosidade. Versículo 3. Afirmo a vocês que eles fizeram tudo o que podiam e mais ainda. E com toda a boa vontade. Pediram com insistência que os deixássemos participar da ajuda do povo de Deus da Judeia, que foi a coleta que foi feita para os cristãos em Jerusalém que passavam por necessidades. E eles insistiram. Veja, parece-me que Paulo sabia das condições financeiras deles e talvez quisesse até que eles não participassem, mas eles insistiram em participar. Olha que beleza. E fizeram muito mais do que esperávamos. Primeiro, atenção. Eles deram a si mesmo ao Senhor. E depois, pela vontade de Deus, eles deram a nós também. De modo que pedimos a Tito, que começou a recolher essas ofertas, que continuasse a ajudar vocês e completarem esse serviço especial de amor. Veja como Paulo interpreta uma oferta, uma doação, uma colaboração. Uma visão de Paulo, que uma oferta que você dá, uma ajuda que você dá, é uma oferta, é um serviço especial de amor. Então veja que não é um peso. E acredite,

0: mesmo. A tua mão que dá, ela nunca volta vazia. Eu falei da obra evangelizar, mas isso vale para todas as ofertas. Não fui eu que escolhi o texto. Capítulo 8, versículo 7. Vocês mostram que em tudo são mais ricos do que os outros. Na fé, olha a riqueza. Na palavra, no conhecimento, na vontade de ajudar os outros e o nosso amor por vocês. Esse novo serviço de amor, queremos também que façam mais do que os outros. Vocês são ricos, mais do que os outros. E vejam o que Paulo chama de riqueza. Ricos na fé. Será que o somos? Ricos na palavra. No conhecimento, da vontade de ajudar os outros. Gente, no conhecimento, na vontade de ajudar os outros, talvez precisamos crescer nisto. Porque cada um quer puxar a sardinha para sua brasa e esquecemos dos outros. Isso é uma riqueza. Um coração benevolente, um coração misericordioso, isso é uma riqueza imensa. Esta foi a leitura orante de hoje, gente. Uma leitura curta, mas para os dias atuais, quando é tão difícil alguém que queira ajudar, é uma palavra que toca profundo. Eu vou para o intervalo, eu volto já. Volte comigo.
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0: vou estender um pouquinho a leitura durante. Mas o senhor terminou? Não. Acho que é justo que fique hoje registrado. Estamos falando de Santo Agostinho. E lembra que eu contei que no jardim, próximo à Catedral de Milão, onde pregava Santo Ambrósio, um anjo, uma voz infantil, disse: toma e lê. Qual foi o texto? Fica na leitura durante de hoje, marcada. É o texto de Romanos, capítulo 13, versículo 13 e 14. Toca a corneta, sacristão. Qual foi o texto que tocou profundamente na vida de Santo Agostinho que o levou à conversão? Romanos, capítulo 13, versículo 13 e 14. Escute. Vivam decentemente, como pessoas que vivem na luz do dia. Nada de farras ou bebedeiras, nem imoralidade ou indecência, nem brigas ou ciúmes, mas tenham as qualidades que o Senhor Jesus Cristo tem, e não procurem satisfazer os maus desejos da natureza humana de vocês. Eu vou tirar uma foto. Escrevi aqui, ó, Santo Agostinho. E eu gostaria que você, tô usando muito das redes sociais ultimamente, né? Queria que você comentasse. Por que você acha que esse texto tocou na vida de Santo Agostinho? Essa é a pergunta. Porque eu digo para você, ele é um homem de uma inteligência única, de uma filosofia pura, de uma filosofia sapientíssima. E por que um texto tão, vamos dizer assim, simples, tocou o coração? Vou ler de novo e depois eu quero que você comente nas redes sociais. Vivamos decentemente, como pessoas que vivem na luz do dia. Nada de farras ou bebedeiras, nem imoralidade ou indecência, nem brigas ou ciúmes, mas tenham as qualidades que o Senhor Jesus Cristo tem. Quais seriam essas qualidades? E não procurem satisfazer os maus desejos da natureza humana de vocês. Amém. Esta foi a leitura orante de hoje. E quero que você hoje, nessa sexta, no Instagram, Padre Manzotti, você possa colocar como essa palavra de Deus te tocou. E aquela pergunta: quais seriam estas qualidades do Senhor Jesus Cristo? Juraci, que a paz de Jesus esteja com você, Juraci. Alô? Alô? Juraci? Alô? Juraci? Vamos ao próximo. Maria das Graças, que a paz de Jesus esteja com você, Maria das Graças.
1: Bom dia, Padre Manzotti, sua bênção.
0: Deus abençoe, Maria das Graças. De onde você fala?
1: De Natal, Rio Grande do Norte.
0: Meu abraço a Natal, Rio Grande do Norte. Como é que você me acompanha?
1: Pela 98 FM.
0: Tá certo, diga lá.
1: Pois uma amiga minha que me informou que tinha esse programa em 2011, aí eu comecei a acompanhar o senhor até hoje.
0: Não parou mais.

0: eu não parei mais, graças a Deus, é todos os dias.
1: Tá certo.
0: Enalva o nome dela.
1: Tá bom, e ali nós temos também o canal aberto TV Evangelizar 16.1. É só sintonizar na sua casa que você pode assistir a TV Evangelizar. Diga, Maria das Graças.
0: Santa, eu tenho testemunho do meu filho Miricalo, que de 2010 para 2011, vivia na vida das drogas, saiu de novena em novena, não sei dizer qual foi a novena, mas graças a Deus ele saiu da vida das drogas, foi muita batalha, muita oração todos os dias. E esse seu programa é uma bênção.
1: Amém,
0: filho. Aí, agora ele vive só no alcoolismo, eu tô batalhando novamente toda novena para que, no nome de Jesus, ele saia desse vício também.
1: Tá certo.
0: Mas hoje ele é uma pessoa maravilhosa, um filho ótimo. Aí ele hoje bebe com a esposa dele, com a filhinha Heloísa, uma coisa, a bênção de Deus, e vem outra agora, que já tá bem pertinho de ter.
1: Entendi.
0: É uma bênção.
1: Então, filha, esse Deus que já tirou ele das drogas, nós cremos, vai tirar ele do alcoolismo.
0: Com certeza, padre, com certeza. Aí tem meu filho Nilson também, que vive no alcoolismo também, tô tentando também, que Deus vai tirar ele também, tenho fé. Em novembro, eu vou conseguir.
1: Tá certo.
0: E o testemunho também da minha casa própria, foi 2008 para 2012, consegui, graças a Deus.
1: Opa! Louvado seja Deus, quanta coisa boa, né, filha?
0: Quanta coisa boa, padre. Ô, maravilha, e tá tentando falar com o senhor. Ah, o senhor é uma bênção na vida da gente, de todo mundo, viu? Muita saúde pro senhor.
1: Obrigado, precise, reze pela minha saúde mesmo.
0: Com certeza, com certeza. E eu peço oração pra minha nora, né, Yasmin, que ela tá pra ir ganhar bebê agora, é um menino. E a menina de agora é um menino.
1: Tá bom.
0: Viu? Minha filha Mirelle.
1: A
0: minha saúde também.
1: Tá bom. Anotei e levarei no altar do senhor, filha. E Deus seja louvado que a Yasmin tem um parto tranquilo e que seu filho, agora na vinda da mais esta criança, possa largar o alcoolismo. E filha, você estava escutando o Santo Agostinho, né?
0: Tava.
1: Então, ele era filho das lágrimas de Santa Mônica. Então, as suas orações, Maria das Graças, não passam despercebida de Deus. Pode acreditar, se vai proclamar a vitória.
0: Com certeza. Padre, aí eu queria que o senhor também botasse em oração minha filha Mirelle e os outros filhos dela também. Minha família toda, minhas irmãs, Rosilda, Fátima, todas em oração, viu?
1: Tá bom, minha querida. Que Deus abençoe você, Maria das Graças, Natal, Rio Grande do Norte. TV Evangelizar, canal 16.1. Rádio 98 FM, lá também tem a FM 87.9, Rural FM, Dom João Santos Cardoso, arcebispo de Natal. Se percebe que a vida de Santo Agostinho se replica hoje em muitos Agostinhos? Muitos Agostinhos e muitas mães Mônicas. Isso é importante. E acredite, se Agostinho, a partir de um texto, mas fruto de muita oração, na graça de Deus se converteu. Continue rezando, mãe. Continue rezando, pai. Continue rezando. Você vai proclamar a vitória. Escute esse testemunho, dá tempo, é rapidinho.
2: Me chamo Silvana, sou associada da obra Evangelizar, sou de Mafra, Santa Catarina.
1: Pois não.
2: Quero testemunhar a minha graça alcançada de um emprego. Na novena de São José, de março de 2026, fiz a novena pedindo emprego. E na mesma semana ali da novena, o senhor rezou com uma mulher para ela conseguir um emprego. Ela estava na mesma situação que eu. Sim. E eu tomei posse como se a oração fosse para mim. E logo em seguida consegui o emprego que eu desejava.
1: Amém.
2: Foi bem rápido e bem como eu queria. Graças recebidas, graça testemunhada. Toco sino, sacristão.
1: Louvado seja Deus, Silvana, de Mafra, Santa Catarina. Lá nos transmite a Rádio São José FM, o arcebispo Dom Francisco Carlos Bach, da Arquidiocese de Joinville. Queridos filhos e filhas, nós ainda estamos no oitavo dia da novena de Santa Mônica e Santo Agostinho. Hoje, dia de Santo Agostinho. Eu insisto em dizer, todos nós temos um pouco de Agostinho que precisamos de conversão. Mas feliz aquele que tem uma mãe, um pai, que

0: ao quanto como Santa Mônica não desiste. Eu volto já. Volte comigo.
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queridos filhos e filhas. É, e hoje nós voltamos agora com essa música do Templo Vivo. Eu quero lembrar, comecei o programa agora, mais um pouquinho do áudio, e gravei com o colo de Deus. Quero lembrar que às 11 horas, quando eu dou a bênção final, convido você e até o seu tocador preferido. Que palavra difícil, né? Na verdade, onde você escuta a música, onde você vê vídeo. E o clipe foi gravado na festa de Corpus Christi. E você confere às 11 horas no seu canal, no meu canal oficial YouTube Padre Manzotti. Sim, o clipe está no YouTube Padre Manzotti. Ouça, curta, compartilhe, peça para tocar na sua rádio e leve para o teu grupo de jovens. Mais um pouquinho, sacristão. Quero ser um templo vivo às 11 horas, lançamento oficial do clipe. E é nesse clima que eu quero dizer com alegria, gente. Hoje é aniversário da TV Evangelizar, canal 21.1 de Fortaleza. Povo querido de Fortaleza.

horário da TV Evangelizar 21.1. Por falar em Fortaleza, claro, não se esqueça, nós temos o 19º Evangelizar é Preciso Fortaleza, que será dia 31 de outubro. Então, programe-se, mas as camisetas oficiais já se encontram em todas as lojas Casa Pio de Fortaleza e região metropolitana. Camiseta oficial em todas as lojas Casa Pio de Fortaleza e região metropolitana, mas se programe para o dia 31 de outubro no aterro da Praia de Iracema. O tema inabalável, minha fé inabalável. Não esqueça, nós temos dia 21 a 27 de setembro a festa de Jesus das Santas Chagas. Eu espero por você, hein? É uma semana inteira, como eu gosto desse dia. Eu celebro com tanto amor todos os dias e logo você vai sair toda a programação, inclusive missas, novenas, recitações, shows, momentos culturais, procissão, via sacra, testemunhos que evangelizam, tudo isso na festa das Santas Chagas do dia 21 a dia 27. Povo de Deus, agosto, estamos chegando no final, estamos na quinta etapa da campanha extra de Jesus das Santas Chagas. E eu faço a pergunta hoje, quando nós ouvimos de 2 Coríntios, capítulo 8, do versículo 1 a 7, Paulo falava muito de ofertas, não foi? E dizia como a comunidade que era muito pobre colaborou com muita generosidade. Eu pergunto a você, você fez a sua colaboração mensal do mês? A colaboração extra? E acredite, como ele diz, a alegria de ter doado, a alegria de ter colaborado. 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E agora, mais do que nunca hoje, e vou fazer do Jornal do Evangelizador para valorizar, para que você não jogue fora, Santa Mônica, Santo Agostinho, rogai por nós. Santa Mônica, Santo Agostinho, levai-me à verdadeira conversão. Santa Mônica, Santo Agostinho, levai-me à verdadeira conversão. Santa Mônica, Santo Agostinho, levai-me à verdadeira conversão. Ó Santa Mônica, que pela oração e pelas lágrimas alcançaste de Deus a conversão do vosso filho e do vosso marido, olhai para o meu coração amargurado. Rezo agora por esta pessoa que tantos dissabores e sofrimentos causa ao meu coração e a toda a minha família. Coloca a sua intenção. Santa Mônica, que vossas orações se juntem às minhas para comover o bom Deus, a fim de que Ele, Deus vivo e verdadeiro, faça com que estas pessoas possam, por quem rezo, possa voltar ao bom caminho. Santa Mônica, fazei com que o Pai do Céu chame de volta à casa paterna este filho pródigo. Dai-me essa alegria e serei para sempre agradecido. Oremos. Ó Deus, consolador dos aflitos, saúde dos que vós esperam, que aceitaste misericordiosamente as piedosas lágrimas da bem-aventurada Mônica, pela conversão do filho Agostinho e do marido Patrício, concedei-nos, pela vossa intercessão, que choremos os nossos pecados e encontremos a indulgência de vossa graça. Por nosso Senhor Jesus Cristo, vosso Filho, na unidade do Espírito Santo. Amém. Santa Mônica, Santo Agostinho, rogai por nós. Santa Mônica, Santo Agostinho, rogai por nós. Santa Mônica, Santo Agostinho, rogai por nós. Hoje, Santo Agostinho, para que voltem.

para casa aqueles que buscam a Deus, mas aqueles que ainda não sentiram a saudade de Deus. O Senhor esteja convosco, Ele está no meio de nós. Abençoai, Senhor, a água, a roupa dos enfermos, as fotos de família, os remédios e aqueles que mais precisam.

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1: 10 horas e 1 minuto.
2: Hoje eu vou falar especialmente para os quarentões, para as quarentonas. Você que está prestes a completar 40 anos, ou que possui mais de 40 anos, enfim. Verdades que ninguém te conta sobre a vida depois dos 40. Aumenta o volume aí do seu rádio, vem comigo, eu sou o psicólogo Júnior Kister. Vamos nessa. Você não tem mais tempo para viver a vida dos outros. Você passou anos tentando agradar, tentando corresponder, tentando ser aquilo que esperavam de você. Chega, né? Algumas pessoas não vão gostar da sua nova versão. Isso não significa que você esteja errado. Às vezes, as pessoas sentem falta da versão de você que aceitava tudo. Crescer também muda os relacionamentos. Se você não cuidar da sua saúde, um dia o seu corpo vai decidir por você. Você pode adiar o exame, a caminhada, a alimentação, o descanso, mas não pode adiar para sempre as consequências. Dinheiro compra conforto, não compra tempo. E talvez você esteja gastando seus melhores anos tentando ganhar dinheiro para aproveitar uma vida que nunca chega. A vida está acontecendo agora. Você não precisa ter 1000 amigos. Precisa ter algumas pessoas diante das quais você possa dizer: hoje eu não estou bem, preciso de um abraço, preciso conversar com você pessoalmente, preciso te encontrar e continuar sendo amado. Procrastinar também é uma escolha. Cada vez que você diz "depois eu faço", existe uma pequena parte da sua vida sendo empurrada para um futuro que talvez nunca chegue. E talvez a maior verdade seja esta: você não precisa esperar perder alguma coisa para descobrir o quanto ela era importante. Cuide enquanto existe, abrace enquanto existe, diga enquanto existe, viva enquanto existe. Abraços de luz, meu nome é Júnior Kisté, psicólogo, escritor do livro Sobreviver. Excelente final de semana, que você passe e que você tenha excelentes momentos, principalmente para com sua família, para as pessoas que fazem todo sentido para você. Até mais.
3: Pensa numa moda que vai machucar, hein?

0: Pedalina! Obrigado.
1: Bom demais da conta, rapaz.
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2: 10 horas e 16 minutos.
3: A indústria naval brasileira tem mais de 20 bilhões de dólares em oportunidades de investimentos previstos até 2030. A demanda envolve desde novas plataformas e navios até embarcações de apoio e projetos de reparo naval. Para tentar transformar esse potencial em novos negócios, foi criado o Investing Brasil, Shipbuilding e Offshore. O projeto da Associação Brasileira das Empresas de Economia do Mar, a ABEMAR, em parceria com a Agência Brasileira de Promoção de Exportações e Investimentos, Apex Brasil, busca aproximar investidores e empresas estrangeiras da cadeia produtiva instalada no país, explica o presidente executivo da associação, João Azeredo.
4: Está muito feliz com esse convênio com a Apex. É um projeto que a gente espera um resultado incrível. Bom, a gente vem trabalhando há muito tempo em parcerias, como a gente tem formado com a Apex. O nosso grande objetivo é trazer investimento estrangeiro para o Brasil, aumentando o conteúdo local, desenvolvendo tecnologia, né, gerando mais emprego e renda para a população.
3: Além de capital estrangeiro, a iniciativa pretende atrair novas tecnologias e fornecedores e estimular parcerias com empresas brasileiras. Entre as possibilidades estão investimentos produtivos e tecnológicos e a formação de joint ventures. O projeto também prevê missões, rodadas de investimento e encontros de negócios no Brasil e no exterior. A ideia é identificar oportunidades da indústria nacional, buscar potenciais parceiros internacionais e acompanhar essas negociações para ampliar a participação brasileira nas cadeias globais do setor. Agência Rádio Web.
5: Investidores e empresas estrangeiras da cadeia produtiva.
6: Você lembra?

0: horas e 20 minutos.
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6: 10 horas e 27 minutos.

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1: Único bioma exclusivamente brasileiro, a Caatinga já perdeu cerca de 40% da sua vegetação nativa. Se esse processo continuar, grandes áreas da região podem avançar para um cenário de desertificação. Para enfrentar o problema, uma nova lei criou a Política Nacional de Recuperação da Vegetação da Caatinga. Uma vitória para os mais de 50 milhões de nordestinos. Agora, o texto tem que ser regulamentado para sair do papel. O Instituto Escolhas já desenvolveu uma proposta para apoiar a regulamentação da política. Ela prevê a criação de uma Secretaria de Recuperação da Caatinga e combate à desertificação. A ideia é que o órgão tenha força para articular as ações necessárias, buscar recursos e acompanhar a recuperação do bioma. Pela proposta, a secretaria funcionaria por até 20 anos, período considerado necessário para recuperar a Caatinga e fortalecer a conservação da região.
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0: 10:35.
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0: que os chefes que comandam as cozinhas da TV têm a ensinar sobre negócios? Muito mais do que receitas. Eles entendem de marca, inovação, experiência e empreendedorismo. Alex Atala, um dos chefes brasileiros de maior projeção internacional, está entre os mais de 100 palestrantes confirmados no iFood Move, que reunirá em São Paulo, no mês de setembro, grandes nomes da gastronomia mundial. À frente do Dom, classificado um dos melhores restaurantes do mundo, Atala fala sobre a importância de reunir profissionais do setor de alimentação em um mesmo espaço.
1: Conhecer e discutir tendências, soluções, movimentos com o mercado, conhecer melhor o mercado e os parceiros, todo mundo que move o nosso segmento, bar, restaurante.
0: Serão debatidos temas como hospitalidade, crescimento e tendências de consumo. Outro nome conhecido no ramo gastronômico, Felipe Bronze, empresário e apresentador de programas culinários de sucesso na TV, explica a finalidade do iFood Move.
2: Para quem quer crescer e transformar o mercado de alimentação. Trocar experiências, fazer um network de altíssimo nível e aprender com grandes nomes do mercado. Aprender um com os outros e melhorar as nossas experiências e, claro, os nossos negócios.
0: Will Guidara, co-produtor e consultor da série The Bear na Disney Plus, também compõe o time de mais de 100 palestrantes. O iFood Move será realizado no São Paulo Expo, na capital paulista, nos dias 16 e 17 de setembro. Os ingressos estão disponíveis pela plataforma Simpla. Agência Rádio Web, produção e reportagem, Valquíria Rios.
3: 10 horas e 45 minutos.

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1: Muito bem, meus amados irmãos, preciosos ouvintes, nós chegamos num momento especial, um momento muito oportuno, um momento próprio agora, e sabendo você está, vai passar, a palavra vai tirar isso da sua vida, né? Então vamos dar toda a atenção à palavra, que nós vamos ouvir então a mensagem deste instante, desta programação, a qual vai falar ao coração de cada um de nós nesta hora. Ouça.

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E se o meu reino fosse deste mundo, pelejariam os meus servos para que eu não fosse entregue aos judeus. Mas agora o meu reino não é daqui. Disse-lhe, pois, Pilatos: logo tu és rei? Jesus respondeu: tu dizes que eu sou rei. Eu para isso nasci e para isso vim ao mundo, a fim de dar testemunho da verdade. Todo aquele que é da verdade ouve a minha voz. Disse-lhe Pilatos: que é a verdade?

E conhecereis a verdade, e a verdade vos libertará, disse Jesus. E ainda, respondeu Jesus, o meu reino não é deste mundo. E se o meu reino fosse deste mundo, pelejariam os meus servos para que eu não fosse entregue aos judeus. Mas agora, o meu reino não é daqui. Disse-lhe, pois, Pilatos, logo tu és rei? Jesus respondeu, tu dizes que eu sou rei. Eu para isso nasci e para isso vim ao mundo, a fim de dar testemunho da verdade. Todo aquele que é da verdade, ouve a minha voz.

Disse-lhe Pilatos: que é a verdade? São João capítulo 18, versículo 36, 37 e 38, nós encontramos o que está sendo citado nesse instante. E ainda em São João capítulo 14, versículo 6, Jesus diz: eu sou o caminho e a verdade e a vida. Ninguém vem ao Pai senão por mim.

ouvintes amados, irmãos em Cristo Jesus, está mais do que comprovado que a verdade é Jesus, a mentira é Satanás. Tudo que é mentira é condenável, é incompatível com Deus, como a luz é incompatível com as trevas. Não podemos, de maneira alguma, pensarmos nos céus, na glória eterna, isto é, estarmos nos céus, vivermos com Cristo na eternidade, sem que vivamos com Ele aqui enquanto estamos nesta dimensão terrena. E ninguém pode dizer que está com Ele, vivendo nele, sem que esteja na verdade. Você pode ser uma pessoa que nunca tenha proferido uma mentira. No negócio, tem cumprido seus tratos fielmente, nunca mentiu para a esposa, nem para o esposo, nem para os filhos, nem para os pais. Mas se você crer numa mentira, você pratica aquela mentira. Estamos falando já no sentido religioso. Queremos chamar a atenção de todos os nossos ouvintes que, se praticamos uma religião que não é verdade, então somos mentirosos. Por quê? Estamos praticando uma mentira. Só há uma que é verdade. Só há um caminho. Só há uma vida. Só há uma verdade. Ninguém pode procurar verdade em outro lugar a não ser em Jesus Cristo, a não ser em Sua palavra. Por isso, Deus não é objeto de estudo. Deus, a palavra Deus quer dizer objeto de adoração. O seu carro, a sua casa, o seu filho e outras coisas terrenas podem ser deuses para você. O dinheiro, por exemplo, se torna um objeto de adoração. É uma coisa que ocupa o primeiro lugar, antes de todas as demais. É uma coisa que faz você colocar tudo em segundo plano. É que é o seu Deus. Agora notemos, amados, e concluamos juntos, que a verdade é Jesus Cristo. Pilatos estava diante da verdade e perguntou: que é a verdade? Será que aquele governador vivia só mentindo? Não sabia o que era verdade? Um homem naturalmente instruído, estudado para ser um governador e fazer uma pergunta desta: que é a verdade? Sinal de que ele não conhecia a verdade. Sinal de que ele estava mergulhado no pagamento.

Cristianismo, na mentira, no engano, embora sendo um governador. Mas ali estava a verdade encarnada, que o mundo não pôde suportar, não pôde encarar com revelação divina, senão aqueles a quem Deus quis mostrar, como Cristo, o Filho de Deus vivo, como o profeta de Deus, como o Emmanuel, Deus conosco, como Cordeiro de Deus. A indicação que João Batista fez deveria ser suficiente para todos aqueles teólogos de então, que Jesus era de fato o Messias, o Cordeiro de Deus. Eles conheciam as Escrituras de cor. Mas notem como o nascimento de João Batista foi extraordinário. Fez cair temor sobre todos, diz a Bíblia em São Lucas. Comece a ler no primeiro capítulo e veja como foi o nascimento de João Batista. Foi uma coisa extraordinária. Zacarias saiu mudo dali de dentro quando ele oferecia o sacrifício e todos se maravilharam. Depois eles viram, constataram a maravilha. Depois do menino nascido, que ele deu o seu nome, escreveu o seu nome numa tábuazinha, então a sua língua foi solta. O sacerdote, os seus colegas, viram tudo isto. Conheciam o nascimento de João Batista, a maneira que ele veio ao mundo. Era um testemunho precursor para eles. Mas, no entanto, quando aquele menino cresceu como um homem extraordinário, desobedecendo, isto é, fora da linhagem de seu pai, indo para o deserto, e apontou a Jesus Cristo como Cordeiro, eles não creram. Naturalmente o tiveram como um louco, como um desviado da linhagem. Ele deveria ser também um sacerdote. Ele deveria ajudar a manter a tradição e não ser um choque com a tradição, com a lei, com a religião do dia. Mas João Batista indicou a Jesus Cristo como o Cordeiro de Deus, como a verdade, como o caminho, como a vida. Mas quem deu crédito à nossa pregação? Perguntou o profeta Isaías, justamente vendo a cena da cruz, descrevendo todo o sacrifício do Calvário. Antes ele pergunta: quem deu crédito à nossa pregação? E a quem se manifestou o braço do Senhor? A resposta nós encontramos nas Escrituras, reconhecidamente pelos príncipes das sinagogas, reconhecidamente pelos sacerdotes, pelo sumo sacerdote. Esta gentinha que não conhece a lei foi quem deu crédito à pregação do profeta. Foi esta gentinha que deu crédito a esta mensagem. Veja se há no meio deles algum príncipe. Eles respondem: é uma Maria. Se ele fosse de fato um profeta, ele saberia quem está banhando seus pés com lágrimas e ungindo a sua cabeça com óleo. Foi uma Maria Madalena. Foi uma mulher pecadora. Foi um ladrão crucificado. Foi um vendedor de peixe na feira que disse que ele é Cristo, filho do Deus vivo. Mas veja se algum príncipe da sinagoga aceitou esta mensagem deste profeta, deste louco que vem aí do campo, dizendo que esse bastardo é o filho de Deus, é o Cordeiro de Deus. Isso foi o que Jesus recebeu dos homens que tinham conhecimento das Escrituras,
conhecimento.

conhecimento intelectual apenas. Mas uma coisa é certa, ouvintes. Nós temos constatado, através das Escrituras, que quando Jesus foi crucificado e rendeu o seu espírito, houve trevas, tudo escureceu, sinal de trevas. Parece que Deus houvera saído da terra. E agora, eles, como vitoriosos, se sentiam à vontade. Abafamos aquele burlador. Agora não temos mais quem vem virar as nossas mesas de comércio evangélico. Agora não temos mais quem vem preocupar com as nossas vidas, pregar contra as nossas mulheres, contra o nosso pecado religioso. Por quê? Tapamos a sua boca, usamos todas as forças religiosas e nacionais e o crucificamos. Ei-o na cruz, morto, derrotado. A verdade havia sido crucificada, mas eu tenho exclamado com a minha alma: preguem a verdade na cruz, crucifiquem-na, escarneçam dela, leve-a para o sepulcro, tudo fica escuro. Mas no terceiro dia, uma mulher gritou: ele vive, ele vive, ele vive. Isto quer dizer que a verdade não ficou sepultada. Logo eles tiveram a grande surpresa de saberem que o coxo que mendigava na porta formosa do templo estava andando. Logo eles constataram que a morte de Jesus não pôs fim ao seu ministério, porque ele foi derramado em sua igreja. Depois que as trevas caíram sobre a terra, eles colocaram-no em um sepulcro, na verdade. Ali ele ficou aquelas três noites e aqueles três dias, mas no terceiro dia ele saiu. Já estamos nos referindo àquele Jeová que nasceu numa manjedoura, aquele Jeová que brincou como criança, aquele Jeová que chorou, que gemeu, aquele Jeová tomando sobre si as nossas iniquidades, tomando sobre si as nossas dores. Estamos constatando cada dia, cada instante, que Jesus é o Jeová do Velho Testamento, é Deus encarnado. Jeová saiu da sepultura. Ele havia dito: derribai esse templo e em três dias o levantarei. Na primeira pessoa, quem estava falando ali era o Jeová, que levantaria aquele templo, aquele corpo, e o glorificaria, porque nele habita corporalmente toda a plenitude da divindade. E então Jeová subiu às alturas. Depois Jeová voltou para habitar sua igreja em forma de espírito. Jeová voltou para andar no meio de sua igreja e dar poder ao seu povo. Uma vez mais Jeová veio, e desta vez para ficar em seu povo, em sua igreja. E de novo Jeová curando os enfermos, levantando os mortos, manifestando-se a si mesmo pelo Espírito Santo. Jesus voltou, o Emmanuel voltou. Ele é Deus conosco, ele é Deus sobre nós, ele é Deus conosco, ele é Deus em nós. Deus sobre nós é Pai, Deus conosco é Filho, Deus em nós é Espírito Santo. Nunca uma primeira, terceira, segunda, terceira pessoa, mas é o mesmo Deus obrando na sua igreja, através de sua igreja, pela sua igreja, a favor de seu corpo aqui na terra.
Você deve se sentir nesse instante integrado neste corpo, no corpo de Jeová, no corpo de Jesus Cristo.

Cristo no corpo do Deus vivo. Foi para isso que ele se fez homem. Jeová desceu aqui na terra e ele ergueu a prostituta para não pecar mais. Ele desceu aquele bêbado com moscas em sua face enquanto jazia inconsciente na sarjeta e o levantou. Ele levanta do pó o pobre, do monturo nessa aquele bêbado com moscas em sua face enquanto jazia inconsciente na sarjeta e o levantou. Ele levanta do pó o pobre, do monturo necessitado, para se assentar na mesa com os príncipes de Deus, com Jacó, com Elias, com Moisés. Estamos assentados em lugares celestiais, porque ele nos levantou a este lugar, para nos assentar com esses príncipes, com estes heróis da fé. Eu prefiro estar separado deste mundo, mas me sinto incluído na reunião dos santos, dos heróis da fé. Você deve se contentar com isto, dar graças a Deus, ser agradecida, ser agradecido por isso. É Deus em nós, é esperança da glória, é o mistério que Paulo viu. Ele não viu algo mais do que isso. Sim, Jesus veio e derramou seu sangue, libertou o cativo. Ele veio e redimiu suas ovelhas perdidas, lhes deu vida eterna e elas nunca perecerão. Ele não perderá nenhum deles, mas ressuscitá-los-á no último dia. A segunda morte não pode causar-lhes dano algum. Ela não tem poder sobre eles, sobre os filhos de Deus, no qual Jeová habita, no qual o Espírito Santo habita. Foi para isso que ele derramou seu sangue, para preparar um corpo para si. Porque este corpo pertence ao Cordeiro de Deus, e eles seguem-no onde quer que ele vá. Eu peço nesse instante ao meu Deus que complete a luz desta mensagem em cada coração ouvinte. E vamos, irmão, irmã, se ponha de pé, viva como uma resgatada, redimida, um redimido. Quando você olhar para o seu passado, não veja uma prostituta, não veja um bêbado, mas veja o sacrifício de Jesus Cristo, Cristo crucificado, e você crucificado com ele, ouvindo aquelas palavras: hoje mesmo estarás comigo no paraíso, hoje mesmo serás uma nova criatura, hoje mesmo você tem uma nova vida, tem morrido para o mundo. Isto é que eu peço a Deus que aconteça com cada ouvinte, em nome de Jesus Cristo. Amém.

Celestial, abençoe os corações de todos meus irmãos e irmãs, no nome do Senhor Jesus Cristo, Pai. Sela essa mensagem em nossas vidas. Amém. Deus vos abençoe, meus amados irmãos, preciosos ouvintes. Nós vamos retornar no próximo programa. Pai, estar junto com todos vocês para mais uma mensagem como essa que vocês acabaram de ouvir. Deus vos abençoe, Deus vos guarde, Deus vos encha desta graça bendita, né? E até o próximo programa, se Deus quiser, quando nós estaremos junto com vocês novamente. Deus vos abençoe, Deus vos guarde. Lembre-se que esse programa é levado ao ar diariamente aqui por essa emissora. Então volte a nos ouvir amanhã, neste mesmo horário, se o Senhor nos permitir. Com fé no Filho de Deus, a fé que vence o mundo.

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2: Love Line, primeira edição nesta sexta-feira, começo do final de semana. A partir de agora, Wesley Paiva te faz companhia através.

0: É uma Love Line nesse início de tarde de sexta-feira. Eu já agradeço você que está em casa, você que está trabalhando, você que está nas chacras, sítios, fazendas, nas cidades, nas rodovias, você que está no seu carro, você que está indo para o seu trabalho ou indo descansar. Muito obrigado pela audiência e que você tenha uma sexta-feira especial e maravilhosa. E a partir de agora, o Love Line para tocar aquelas músicas que você gosta e merece ouvir.
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1: Esse é o primeiro bloco do Love Line desta sexta-feira. Fechamos aqui a nossa primeira sequência musical. Daqui a pouquinho, logo após o nosso break, tem os alôs e tem essa para você curtir nesse início de tarde.

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1: 12 horas e 13 minutos.
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4: A sua linha direta com amor, Wesley Paiva de volta com o programa Love Line aqui no seu rádio. Você colado, ligado, participando, interagindo. Olha, fique à vontade também para seguir o Wesley Paiva aí no Instagram. Pesquisa @ Paivinha do Rádio, pra gente ficar mais próximos também nas redes sociais. @ Paivinha do Rádio. E você participa, daqui a pouquinho tem o alô. Vamos dar sequência à nossa programação com as mais românticas e belas canções do seu rádio.

0: as mais românticas do rádio tocam aqui no Love Line nesta sexta-feira. Agradecendo a audiência, mandando um alô especial para todos de Aquidauana e Anastácio que curtem o Love Line. Obrigado pela companhia e pela audiência.
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13: 12 horas e 40 minutos.
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inicial aqui no seu rádio, Não Olhe Pra Trás, fechando mais uma sequência musical aqui do Love Line nesta sexta-feira. Agradecendo a audiência e companhia, tá pintando mais um break aqui no seu radinho, já já eu volto com essa. Ontem.

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6: 12:58.
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11: E Wesley Paiva já está de volta aqui no Love Line, edição especial de sexta-feira, tarde gostosa. Você acompanhando a nossa programação onde quer que esteja. Obrigado pela sua audiência, obrigado pela sua companhia. São as melhores, são aquelas que tocam o seu coração, aquelas que fazem você fechar os olhos e lembrar dos bons momentos da vida, tocam aqui no Love Line.
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0: É a Joana, aqui no Love Line. Tô fazendo falta.
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0: Agradecendo a sua audiência, a sua companhia, todos que ficaram coladinho no rádio, curtindo a nossa programação. Daqui a pouco tem a última edição da semana, também do seu modão, comigo, Wesley Paiva. Essa é a última do Love Line, primeira edição de hoje. É tão

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1: 13 horas e 11 minutos.
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2: Alguém apaixonado aqui em Cuiabá hoje? Alguém sofrendo de amor? Você que veio pra cá tentando esquecer aquela pessoa e ainda não conseguiu. Vou dar um conselho de amigo. Se fosse eu ligava pra essa pessoa agora, essa hora. Ligava, deixa de orgulho besta. Ligava e falava assim: amor, tô morrendo de saudade de você. Não é porque eu tô no show do Cristiano Araújo, não, mas se você quiser, a gente casa, a gente namora. Se nada der certo, a gente só beija na boca, gostoso mesmo, vira só um rolo. Mas fica comigo. Eu aceito ser apenas seu caso definido.

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1: Quando Guilherme resolveu isso aqui, ó.
2: Não é fácil, não.

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noite, gente! Vocês não têm noção da alegria, do prazer que é estar aqui junto com vocês. Vamos fazer essa noite a melhor noite do mundo. Tudo pra vocês. Simbora! Simbora!

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2: 14 horas e 7 minutos.

0: Tudo bem? Tudo certinho? Que bom ter você por aqui.
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0: Ótima sexta-feira pra você. Sextou. Sexta-feira é dia de matar saudades, é dia de recordar com o melhor da música sertaneja. Chegou a hora, chegou a nossa vez, chegou o momento.

No ar, mais uma edição do nosso Quintal Dourado, o seu programa trazendo os grandes sucessos sertanejos de todos os tempos. Para participar é fácil, você pode mandar um WhatsApp aqui para nossa rádio, pode seguir a gente também nas redes sociais, estamos no Instagram, é o @ Quintal Dourado, bora lá, manda um direct para mim, bora conversar, tem tanta coisa gostosa pra gente viver nesta sexta-feira. Final de semana tá aí, na cara do gol, hein? Final de semana promete bastante, então deixa com a gente que a partir de agora vamos fazer aquele clima gostoso de sexta-feira, trazendo uma programação toda especial para você. Uma melhor do que a outra, para você matar saudades e recordar aqui no nosso quintal.

Raposo, Guilherme Santiago, o que tiver que vir, virá. Vamos falar de fofoca? Fofoca mata três vezes, sabia? Primeiro, mata quem fala, porque suja a boca e a alma. Segundo, mata quem ouve, porque contamina a mente. Terceiro, mata quem é o assunto, mesmo que a pessoa nem fique sabendo. Sabe por que a fofoca é tão gostosa? Porque ela dá a falsa sensação de que a gente é melhor que alguém. Mas, no fundo, é só inveja disfarçada de preocupação. É falta de assunto, é vazio tentando preencher com a vida do outro. Espiritualmente falando, cada palavra sai da sua boca, volta pra você. Lei de causa e efeito, já ouviu falar? É, se você planta veneno, não colhe flores. Quer crescer? Fale de ideias. Quer evoluir? Fala de projetos. Quer paz? Fala de Deus. Porque a gente fala sobre coisas. Gente pequena fala sobre pessoas. E você? Que tamanho você quer ficar? Parou pra pensar? Então pense com carinho. É, meu amigo. O Quintal começou nessa sexta-feira, hein? Espetacular, né? Com uma música melhor do que a outra pra gente matar saudades e recordar. Bora lá. É, delícia. Leandro e Leonardo, solidão.

0: Central do Nan, das clássicas sertanejas que marcaram época. Mato Grosso e Matias, 24 horas de amor. Começou bem o nosso quintal, hein? Só com pedrada, só com música que marcou momentos especiais. E você participando aqui pelo arroba Quintal do Nando via Instagram. Tá seguindo a gente? Bora lá então seguir, hein? Isso! O arroba Quintal do Nando pelo Instagram. Bora que eu vou lá responder você, fechou? Então tá bom, então. Deixa eu mandar um abraço pro pessoal que tá retribuindo esse carinho todo aqui, a Rose. Tudo bom, Rose? Você tá bem? Thaís, sempre curtindo o nosso quintal também. A Moniquinha, grande Mônica, tudo bem, menina? Valeu, um beijo pra você. Dinei, grande Dinei, valeu, um abraço. Edson Ventura, sempre curtindo o quintal também, né, Edson Ventura? Valeu, um abraço. Frank, também curtindo o nosso quintal aqui, todo mundo, né? Bora participar. É só mandar um zap aqui pra nossa rádio, ou se preferir, é só seguir a gente no Instagram e mandar um direct aqui pra gente. Tô esperando, hein? Bora, bora! 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
1: Horas e 27 minutos.
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0: momento dos anos 2000.
1: Zezé mandou essa pedrada aí, ó. Bem no finalzinho dos anos 90, começo dos anos 2000. Tá escrito em meu olhar. Zezé e Luciano no nosso quintal do Nando.

0: Geraldo, né? Das clássicas sertanejas que marcaram época, Felipe e Falcão. Hoje não é o nosso dia. Nessa sexta-feira, sextou aqui no quintal e você mata saudades. Agora é o seguinte, vou separar aqui duas do nosso momento dose dupla. Você pode também sugerir, tá? Pelo arroba Quintal do Nando, pelo Instagram. Você pode sugerir duas músicas do seu artista preferido pra gente tocar aqui. Nesse caso, hoje, eu tô atendendo aqui a Dalva Maria. E aí, Dalvona? Tudo bom, querida? E aí? Beijo, obrigado, viu? Curtindo a nossa, o nosso Quintal do Nando. Tá onde? Tá no estado de Goiás. Que maravilha! Um abração pros nossos amigos goiânios. Ah, onde nasceu aí as principais, né? Personalidades da nossa música sertaneja. Bom, ela pediu duas do Leonardo com Eduardo Costa, aquele projeto cabaré espetacular. A gente vai curtir agora aqui no nosso Dose Dupla, né?
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0: Primeiro é essa aqui, ó. Bote Azul!

Então, das clássicas sertanejas que marcaram época, duas do Leonardo com Eduardo Costa. Boas demais, né? Nossa, Borbulhos e Amor, do Raimundo Fagner, e Boate Azul, de Joaquim Manuel. Aquele projeto Cabaré que foi espetacular. Eu participei da gravação, eu fui assistir. Foi demais, 2016, né? Você tá louco. Foi demais, demais, demais. Saudade, né? Poderia voltar

0: os dois para mais um projeto do Cabaré com Eduardo Costa, né? Bom, você gostou? Quer participar também do Quintal do Nando? Quer pedir duas aqui no Dose Dupla? Segue a gente aí no arroba Quintal do Nando pelo Instagram, beleza? Bora lá, siga a gente e vamos lá tricotar, conversar. Tô aqui pra sempre responder sua mensagem aqui, tá bom? Arroba Quintal do Nando no Instagram. 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
1: 14 horas e 50 minutos.
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3: De volta ao nosso Quintal do Nando, com as clássicas sertanejas que marcaram época. Agora é Bruno e Marrone, Dormir na Praça.
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Até que enfim é sexta-feira, né? Final de semana tá aí, a gente matando saudades com os grandes clássicos de todos os tempos. Eita, e agora vamos tocar um Chitão e Chororó aqui que todo mundo pede. Lembra dessa aqui? Fio de cabelo, no quintal do Nando.

gente adorando as clássicas sertanejas que marcaram época. É o Daniel, com a participação do Pena Branca, com o Itelinho, pra matar saudades aqui no nosso quintal. Alô, John, tudo bom, John? Você tá bom, rapaz? Um abraço. Raí Santos, também curtindo o quintal do Nando, Ana Cláudia, Zé Otávio, Val Roma, quem mais aqui? Nair Alves, a Maria do Bom Conselho, curtindo o quintal também, Gilberlan, tudo bom, Gilberlan? Eila, também curtindo o quintal do Nando, Maria Conceição, Eliberto Barros, a Creuza de Lara, também o Everaldo Aparecido, Neuza Gonçalves, quem mais curtindo o quintal aqui? A Camila Alves, também a Daniela, Paulo Henrique, o Edi Maringá, Rosa Machado, tanta gente aí curtindo o quintal do Nando, hein? Que maravilha, e você tá seguindo a gente no arroba Quintal do Nando? Bora, só seguir então aí o arroba Quintal do Nando via Instagram, siga a gente, manda mensagem, vou responder você, tô esperando aqui a sua participação, tá bom? Beleza? Então tá bom. Ó, tem um montão de ouvinte aqui perguntando também do pendrive do Quintal do Nando, né? 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

0: 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Maravilha. E ó, daqui a pouco no Quintal do Nando.
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0: Canta, Mirosmar!
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0: Vai tocar essa música inteirinha já já, ó.

0: no quintal do nada, hein? Imprevisível, Zezé e Luciano.
1: 15 horas e 10 minutos.
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4: A é 104. 15 horas e 19 minutos.

vou tocar uma romântica aqui, mas espetacular. Essa é de 1998. Eu vou falar uma coisa pra vocês. Essa música é uma pedrada. É Zezé de Camargo e Luciano. Imprevisível. Bora curtir aqui no Quintal do Nando.

0: lembrando, né, das clássicas sertanejas que marcaram época. Aí é mais de 50 anos de carreira, meu amigo. Aí é Chitão e Chororó. Palmas, vamos glorificar de pé, né? Tá louco, Deus me livre. Se Deus me ouvisse, Chitão e Chororó aqui no nosso Quintal do Nando. Oh, que maravilha, arroba Quintal do Nando via Instagram pra você participar. Uma sexta-feira maravilhosa pra você, onde quer que você esteja, onde quer que você vá. Você em casa, fazendo nada, você no trabalho, você pelas estradas do nosso Brasilzão, você que é motorista de aplicativo, você que tá na roça, você que tá fazendo porcaria nenhuma, você que tá de boa aí, vai, que maravilha saber que você tá aqui no Quintal do Nando, hein? Bora, bora matar saudades, bora recordar que agora é aquele espacinho que a gente reserva pra você tocar duas músicas do seu artista preferido. É o momento dose dupla. Tô atendendo aqui o Pedro Antônio, tá em Goiás curtindo o Quintal do Nando. Que maravilha, hein, Pedro? Um abraço, obrigado aí pela audiência, obrigado pelo carinho. Duas músicas de Cleito e Camargo, hein? Que maravilha!
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0: Bom, a primeira é essa aqui, ó, que é uma regravação de Amadeu Mink. Quanto um grande amor se faz. Cleito e Camargo, no Dose Dupla, aqui do Quintal do Nando.

0: Então, donando as clássicas sertanejas que marcaram época. Essa música é de Leandro e Leonardo, mas ficou maravilhosa com o Cleito e Camargo. Me dê um sinal. A segunda do Cleito e Camargo que o Pedro pediu, né? Junto com Quando o Grande Amor Se Faz também. Momento Dose Dupla aqui do nosso quintal. Você quer participar? Seguinte, é só seguir a gente no nosso Instagram. Bora lá bombar o nosso Instagram, @quintaldonando. Tem fotos da minha história, da minha carreira no rádio. Tem também memes pra você, né, poder compartilhar com as pessoas. Tem uma do Mirosmar lá que eu coloquei lá, que é espetacular, né? Não, amor não mata, não. Agora experimenta tomar um Campari com ouvindo Mirosmar pra você ver. segue lá, reposta lá, dá uma forcinha pra gente aqui. Eu @quintaldonando. 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Ó, seguinte, daqui a pouco eu vou tocar. Vou tocar Edson Yutz, tocar essa aqui, ó, ó, ó, ó.
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0: Rapaz, espetacular, né?
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0: Xalana,
1: oh,
0: é.
1: Xalana,
0: Edson Yutz.
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0: Daqui a pouco inteirinha pra você no Quintal do Nando. Já, já, já, já.
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3: 15 horas e 37 minutos.
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das clássicas sertanejas que marcaram época. Essa música é do Sérgio Reis, mas ficou espetacular na voz de Edson Hudson, né? Galana. É, meu amigo. É uma melhor do que a outra. Você é louco. Sexta-feira é assim, ó. Quintal do Nando, ó. Só paulada, só pedrada. Ah, Zé Rico, saudade de você. Milionário Zé Rico.

Teodoro Sampaio, Amanda Escondido, demais essa música, hein? Cê é louco, só a pedrada aqui do quintal do Nando. Alô, Serginho Fontinelli, grande Serginho Fontinelli, do Alô, bom dia. Ah, meu irmão, tudo bem? Obrigado aí pela audiência. Ó, o João Monteiro, tá em São Paulo curtindo o quintal, também o Cleiton, Érica, quem mais aqui? A Fernandinha, tudo bom, Fernandinha? Tá curtindo na Bahia o quintal do Nando, que maravilha. Na Paraíba também tem Danilo, Jefferson, Kleber, Zani, Dozani, Iracema também, valeu Iracema, beijo, Marineide, valeu Marineide, um beijão pra você também. Em Minas tem Fernando, tem Anselmo, tem Karina, tem também Manu, fala Manu, você tá boa? Todo mundo curtindo o quintal, né? E você? Manda aqui uma mensagem pra gente aqui, segue a gente aqui no arroba Quintal do Nando pelo Instagram, bora, arroba Quintal do Nando via Instagram. 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

0: 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Daqui a pouco tem Quintal do Nando de volta aqui nessa sexta-feira, só com musicão. E sabe o que eu vou tocar daqui a pouco no Quintal do Nando? Vou tocar uma do Leandro e Leonardo, espetacular. É essa aqui, ó. Deixa eu colocar um trechinho pra você aqui, ó. Essa aqui, ó.
1: Parando e voltando, a gente segue andando entre tapas e beijos.
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0: Essa música tem cara de fim de semana.

0: daqui a pouco inteirinha no Quintal do Nando, hein? Fica aqui com a gente.
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1: 16 horas e 5 minutos.

clássicos sertanejos que marcaram a época. Bora! Bora de Leandro Leonardo! Entre tapas e beijos, pra entrar no clima de final de semana, nessa sexta-feira gostosa.

detonando as clássicas sertanejas que marcaram época. Zezé e Luciano do outro lado da cidade. Continua o quintal. Agora tem João Paulo e Daniel. Dia de

das clássicas sertanejas de todos os tempos, Eduardo Costa, com Chitão e Chororó, deixa demais essa versão espetacular, né? Pra colocar um ponto final na edição desta sexta-feira do nosso Quintal do Nando. Seu programa que traz aí os grandes sucessos sertanejos de todos os tempos. Você continua participando pelo arroba Quintal do Nando via Instagram. Obrigado pelo carinho, obrigado pela audiência. Muito bom saber que

0: Você tá aqui com a gente prestigiando, muito bom mesmo, tô aqui respondendo inclusive mensagens aqui no nosso Instagram, é só você mandar aqui, manda aqui um oi pra mim aqui que eu vou conversar com você, tá bom? 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Fechou? Então tá bom, então. Um forte abraço, final de semana tá chegando aí, a gente se fala aí, né? Na semana que vem com mais de uma edição do nosso Quintal do Nando. Ah, eu tô no final de semana na sua rádio também, com certeza, com o nosso Quintal do Nando. Final de semana o Quintal do Nando tá pegando fogo, hein? Só com pedradas. Então, o encontro tá marcado, que chegar a primeira espera, até o final de semana aí com o nosso Quintal do Nando, hein? Forte abraço! Quintal do Nando até...
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2: Dezesseis horas e 21 minutos.
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4: 17 horas e 14 minutos.
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4: 17 horas e 14 minutos.
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15: 17:24.
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17: Modão. Só Modão de volta no seu rádio e já chegamos ao final da edição de hoje. Aliás, a última edição Só Modão da semana. Agradeço a sua audiência, a sua companhia. Volto à noite com o Love Line segunda edição e o Só Modão. Voltamos na próxima segunda-feira. Dá uma moral aí pro Wesley Paiva nas redes sociais. Já segue no Insta, @paivinhadorádio. @paivinhadorádio pra gente ficar ainda mais próximos através das redes sociais. Grande abraço a todos. Ótimo final de semana. Tchau.
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17: Em algum lugar do passado, Chico Rei, Paraná, uma das últimas de hoje. Valeu. Até segunda. Tchau.

0: acho que você tem que mandar aquela mensagem. Mas manda o que tá no seu coração.
1: Porque se fosse eu falaria.

0: 17:33.
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10: Você que estava comigo no Love Line primeira edição nesta sexta-feira, agora vamos trocar o ritmo, mas vamos continuar falando de música de sentimento de coração. A partir de agora tem um só modão aqui no seu rádio, nesta sexta-feira especial, e você pode continuar participando, mandando seu recado aqui para o Wesley Paiva, através do WhatsApp 996-16-6056. Fique à vontade para participar. Começamos o só modão de hoje com o Eduardo Costa, a música Paixão ou Loucura. Bora!
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Só Modão aqui no seu rádio, Bruno Marrone, fechando a nossa primeira sequência musical nesta sexta-feira gostosa, agradecendo a audiência, a companhia. Esse é o Só Modão com Wesley Paiva. E daqui a pouquinho na volta tem Mato Grosso e Matias. No canal.

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7: 17:54.
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9: Muito bem, de volta aqui no Só Modão, agradecendo a audiência, a companhia. Aqui só as brutas, só aquelas que o povo gosta de ouvir. Bora com moda, daqui a pouquinho tem o seu alô.
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2: 18 horas e 7 minutos.
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8: Já tô de volta aqui no seu rádio com um Só Modão de sexta-feira. Agradecendo a audiência e companhia. Comecinho do final de semana. Fora de moda.
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1: Notícias do governo federal que movimentaram o país no dia de hoje.
2: Olá, boa noite.
1: Boa noite para você que nos acompanha em todo o país.
2: Sexta-feira, 28 de agosto de 2026.
1: Vamos aos destaques do dia.
2: Emprego.
1: Brasil registra a criação de mais de 58 mil novas vagas de trabalho formal em julho. Raquel Mariano.
3: O estoque de vínculos de trabalho formal ultrapassou os 48 milhões de empregos.
2: Mongólia, país participa de Convenção das Nações Unidas para o Combate à Desertificação.
1: O debate com mais de 190 países está a recuperação de áreas degradadas e educação ambiental. Gabriela Noronha.
4: O país apresentou como meta a recuperação de mais de 350 milhões de hectares de áreas degradadas até 2030.
2: Atenção quem é dono de uma microempresa ou pequena empresa.
1: Solicitação para o ingresso no Simples Nacional foi antecipada para setembro.
2: A mudança veio com a reforma tributária. Para explicar, conversamos com Tiago Esfredo, chefe da equipe nacional do Simples.
5: Antes eles podiam estar no Simples Nacional, que agora a gente está chamando de Simples Puro. Agora vem uma alternativa intermediária, está sendo chamada de Simples Nacional Híbrido. Cada empresa precisa verificar o seu negócio para ver onde ele vai ficar melhor.
1: Hoje, na apresentação da Voz do Brasil, Luciano Seixas e Luciana Vasconcelos.
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1: O Ministério do Trabalho e Emprego divulgou hoje os dados mensais do novo CAGED, o Cadastro Geral de Empregados e Desempregados.
2: Em julho, o estoque de vínculos formais chegou a 48 milhões de postos formais de trabalho.
3: O Brasil criou em julho 58.568 novos empregos com carteira assinada. Com isso, o estoque de vínculos de trabalho formal ultrapassou os 48 milhões de empregos. Em 4 dos 5 grupos das atividades econômicas, houve crescimento da oferta de trabalho. São eles: serviço, construção, agropecuária e indústria. Somente o grupo de comércio apresentou queda. O ministro substituto do Trabalho e Emprego, Chico Macena, detalhou os números.
6: O maior crescimento do emprego formal ocorreu no setor de serviços, um saldo de 591.509 postos formais de trabalho. E aqui destaca-se informação, comunicação, atividades financeiras, imobiliárias, profissionais e administrativas. Administração pública, defesa e seguridade social, educação, saúde humana e serviços sociais.
3: No acumulado de 2026, foram 972.203 novos postos, um crescimento de 2% em relação ao mesmo período do ano anterior, com maior crescimento no setor de serviços. Todos os dados fazem parte do CAGED, o Cadastro Geral de Empregados e Desempregados, apresentado nesta sexta-feira pelo Ministério do Trabalho e Emprego. Reportagem Raquel Mariano.
1: O Conselho Monetário Nacional

0: ampliou o prazo de pagamento para taxistas e motoristas de aplicativo que financiarem a compra de carros novos pelo programa Move Brasil.
1: Agora, a quitação do empréstimo poderá ser feita em até 84 meses. Antes eram 72 meses.
0: O Conselho ratificou portaria que elevou o teto de valor para os carros financiados pelo programa, que passou de 150 mil para 200 mil reais.
1: Também a partir de agora estão incluídos entre os veículos elegíveis.

0: investiga suspeitas de sonegação fiscal, evasão de divisas e lavagem de dinheiro praticadas por um grupo de empresas de apostas esportivas, conhecidas como Bets. Foram cumpridos 6 mandados de busca e apreensão em Pernambuco, Paraíba e São Paulo. Segundo a investigação, um grupo empresarial responsável por uma plataforma de Bets teria movimentado mais de 5 bilhões de reais apenas no ano passado. As possíveis irregularidades teriam ocorrido tanto antes quanto depois a regulamentação das bets no Brasil. O secretário especial da Receita Federal, Robson Barreirinhas, explicou que há indícios que esse grupo tenha criado uma empresa de fachada em Curaçao para simular que as operações ocorriam fora do Brasil.
1: Nós temos elementos que comprovam que essa organização já estava presente aqui no Brasil, com funcionamento no Brasil, com beneficiários aqui no Brasil, com funcionários aqui no país, mas sem pagar nada de tributos, sem se sujeitar à regulação brasileira. Posteriormente aqui no Brasil, nós temos indícios fortes de que ilegalidades prosseguiram mesmo após essa regularização.
0: Os órgãos também investigam a suspeita de envio de recursos para o exterior. Parte desse montante teria voltado ao Brasil sob a forma de pagamentos por prestação de serviços. Esta é a segunda operação de investigação de irregularidades ligadas ao mercado de bets, com a participação da Receita Federal e do Ministério Público Federal. Além do cumprimento das medidas judiciais, a Receita Federal instaurou 11 procedimentos para aprofundar a apuração das possíveis irregularidades. Reportagem Márcia Fernandes.
2: Atenção, microempresário, a solicitação para ingresso no Simples Nacional deverá ser feita em setembro.
3: As regras para escolher o regime tributário mudaram. A partir de agora, a decisão que antes era tomada em janeiro deve ser feita com antecedência.
2: De acordo com a Receita Federal, esta mudança busca organizar a chegada das modificações proporcionadas pela reforma tributária no Simples Nacional e dar mais tranquilidade para o planejamento das empresas.
3: Para entender melhor as alterações, nós conversamos com Thiago Esfria, chefe da equipe do Simples Nacional. Vamos conferir.
2: Tiago Esfrendo, chefe da equipe nacional do Simples da Receita Federal, muito bem-vindo à Voz do Brasil, prazer em recebê-lo por aqui. Vamos falar sobre essas mudanças aí para escolher o regime de tributação. A partir de agora, a decisão que antes era tomada em janeiro deve ser feita com antecedência, né? O senhor pode explicar essa mudança pra gente?
4: Claro, obrigado, satisfação estar aqui. Realmente é uma das mudanças principais que a gente teve com a reforma tributária no Simples Nacional. Elas vêm agora, anteriormente a 2027, aí que fica a grande questão que causa surpresa, né? Então a gente tem uma preocupação muito grande justamente de alertar os contribuintes para que eles não percam a oportunidade, porque não é mais em janeiro. Então é setembro. Então vai começar a semana que vem, abre-se a janela 1º de setembro até 30 de setembro. Aqueles que não estão no Simples Nacional, ou importante, que estão no Simples, mas possuem algum registro de exclusão futura, que isso acontece muito, eles precisam estar atentos a verificar o cadastro, verificar a mensagem na caixa postal, que a gente está alertando, está mandando mensagens, né? Enviando para que eles possam não perder a oportunidade de solicitar uma nova opção e continuarem no Simples ou começarem a vida deles no Simples.
3: O que eles devem fazer? Tem o Simples e um outro regime. O senhor pode explicar como funciona?
4: Eu acho que o senhor diz o outro regime seria o Simples Híbrido.
3: Isso, Simples Híbrido, isso.
4: Justamente, essa é uma inovação, né, da reforma também, onde agora os contribuintes vão ter a oportunidade de uma alternativa. Então, antes eles podiam estar no Simples Nacional, que agora a gente está chamando de Simples Puro, e dali eles estariam fora do Simples, seria outra alternativa. Agora vem uma alternativa intermediária, que está sendo chamada justamente Simples Nacional Híbrido, que é realmente um intermediário de você estar fora num lucro presumido, ou você está no Simples Puro. E qual que é a grande diferença? Você mantém alguns dos tributos dentro da cesta do Simples, com todo o regime simplificado, recolhimento único, em guia única, ou você pode manter tudo, ou você mantém quase todos, sai só IBS e CBS. Então, é uma opção pelo regime regular de IBS e CBS que os contribuintes do Simples podem fazer. Então, eles ficam num sistema misto.
2: E agora, essa mudança prevista na reforma tributária acarreta algum novo imposto aos micro e pequenos empresários?
4: Não, de maneira alguma, né? Nós temos a substituição do PIS e da COFINS, né? E do ICMS e ISS por IBS e CBS. Agora, a CBS, a IPI também a nível federal, e começa então a CBS agora em 2027.

0: IBS ainda entra num regime de transição um pouco, mas de maneira alguma isso acarreta um novo tributo, digamos assim, né? A gente ainda não tem a alíquota de referência ainda para ter um comparativo, mas a gente pode dizer que não tem um tributo novo.
1: E o senhor pode explicar para a gente o que é o IBS, o que é o CBS, para o empresário entender melhor também se ele vai para o simples híbrido, como é que ele vai fazer, o que vai acontecer na vida dele?
0: Esse é um cálculo que a gente, né, brincamos hoje num outro evento que nós tivemos, de que se existisse uma fórmula matemática para a gente apresentar para os contribuintes, para eles só preencher aquilo e falar, opa, para mim é melhor isso ou aquilo, seria o mundo ideal, né? Infelizmente, a gente não consegue fazer isso, então o papel hoje da Receita é tentar orientar e mostrar vantagens e desvantagens de cada um, né? Então a gente tem mais ou menos assim, um ponto principal o contribuinte tem que olhar se para ele, dentro da operação que ele tem, se a cadeia dele de clientes, esses clientes desejam comprar, adquirir, seja mercadoria ou serviço, de alguém que gere crédito para ele, porque muitas empresas querem crédito para poder descontar do débito que eles vão ter lá na frente. Isso pode ocasionar uma preferência por contribuintes que não fossem do simples, né? Então a ideia é que, junto do imposto, né, sobre bens e serviços, que é o IBS, e a contribuição sobre bens e serviços, que é a CBS federal, IBS é estados e municípios, tivesse essa oportunidade para os contribuintes migrarem dentro da cadeia deles, optarem e falaram, para mim é melhor, os meus clientes querem adquirir de alguém que gere mais crédito, tem a opção de ir para esse regime híbrido. Se não for, por exemplo, aquelas empresas que prestam serviços ou vendem mercadorias diretamente ao consumidor final, em tese
1: é mantê-lo
0: no simples puro, né? Porque ele não tem a necessidade de gerar crédito para o consumidor final, então o débito dele é menor como simples.
1: Entendi. Puro,
2: né? O senhor disse que não tem uma fórmula, né, para todo mundo, mas esse sistema de créditos pode fazer com que uma empresa do simples se torne menos competitiva diante de empresas que estão no regime normal de tributação?
0: Justamente o menos competitivo seria de acordo com a cadeia. Se uma empresa que vai, ou o cliente, né, ele tem a opção de ele vai olhar, ele tem dois fornecedores para ele escolher para comprar. Se as duas mercadorias custarem R$100, ele vai olhar quem está no simples e quem está com o regime regular de IBS e CBS, seja híbrido ou presumido. Por quê? Porque ele vai ter mais crédito. Então compensa ele pagar os R$100 e ter o crédito do que ele pagar os R$100 e não ter crédito. Ou ter menos crédito, porque o simples ele gera um pouquinho um crédito menor, né? É limitado ao valor do montante devido. Então, como o débito é menor, o crédito de quem adquire também é menor. Não sei se ficou claro?
1: Então ele vai ter que entender, né, como funciona o negócio dele para poder ver em qual situação melhor ele se encaixa.
0: Justamente, é um estudo, um planejamento, procurar uma assessoria tributária, contábil, né, profissionais que possam ajudá-los a planejar, verificar. Cada empresa precisa verificar o seu negócio, a sua operação, para ver aonde ele vai ficar melhor.
2: E ele tem de 1º a 30 de setembro para fazer isso. Se ele não fizer, ocorre algum problema?
0: O problema é que ele fica fora em 2027, né? Então, o que a gente tem conversado e falado é que assim, a janela abre em setembro e existe uma oportunidade de desistência até 30 de novembro, é a data que está hoje, né? Então, o contribuinte pode, mesmo está em dúvida, não deu tempo de planejar, não consegui ainda, faça a opção, seja do regime pelo simples, faça a opção pelo regime regular, se houver a possibilidade de que ele vê que aquilo pode encaixar. E se eles entenderem com 2 meses a mais de planejamento de que aquilo não vale a pena, ele vai ter oportunidade de desistir. Então, sim, o prejuízo dele é ele perder realmente uma janela em 2027. Então, essa é a nossa preocupação, para que ele já se planeje ao máximo para saber o que vai acontecer em 2027. Ele tem que saber em setembro.
2: A gente está falando de empresas. Essa mudança impacta os MEIs, o microempreendedor individual?
0: Para mim não mudou. O MEI continua fazendo opção em janeiro, com aquele lá no meio do mês, efeito retroativo, da mesma forma, então eles não precisam se preocupar tanto agora com setembro.
1: Tá ótimo, só pra gente encerrar então, é um modelo que vai trazer mais transparência, né, na arrecadação de impostos, tudo mais, mas não necessariamente vai, não são impostos novos pro empresário, né?
0: Não, como a gente citado antes, né? É como se mudasse o nome dos tributos, mas mudando também toda a estrutura e toda a dinâmica do cálculo, enfim, de todas as regras, né, aplicáveis.
2: Muito bem, nós conversamos com o Thiago Esfredo, chefe da equipe nacional do Simples da Receita Federal. Muito obrigado pela entrevista.

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1: Eu que agradeço. Obrigado.
2: Foi publicada hoje no Diário Oficial lei que autoriza em caráter extraordinário a redução de tributos federais sobre combustíveis.
3: O objetivo é reduzir os efeitos do choque no mercado internacional de energia decorrente do conflito no Oriente Médio.
2: A norma também estabelece medidas de proteção tributária ao etanol, cria crédito fiscal para projetos de produção de fertilizantes e prevê benefícios para setores estratégicos, como minerais críticos.
3: Hoje foi o último dia da 17ª Conferência das Partes da Convenção das Nações Unidas para o Combate à Desertificação, a COP17.
2: O encontro foi realizado em Ulan Ambatar, na Mongólia, entre 17 e 28 de agosto.
3: E o Brasil apresentou como meta de recuperação de áreas degradadas até 2030.
4: Manejo e restauração de florestas em terras secas, recuperação de áreas degradadas e educação ambiental foram alguns dos temas discutidos na 17ª Conferência das Partes da Convenção das Nações Unidas para o Combate à Desertificação, realizada entre 17 e 28 de agosto. Na Mongólia, a COP17 reuniu representantes de 197 países, incluindo o Brasil. Na ocasião, o país apresentou como meta a recuperação de mais de 350 milhões de hectares de áreas degradadas até 2030. Alexandre Henrique Bezerra, diretor do Departamento de Combate à Desertificação e Mitigação dos Efeitos da Seca no Ministério do Meio Ambiente e Mudança do Clima, comentou que o compromisso assumido pelo Brasil está alinhado à agenda global.
5: É como se fosse uma grande meta que a convenção estabeleceu para garantir que a gente avance na agenda de restauração de terras degradadas, de redução do processo de degradação, obviamente está associado ao combate ao desmatamento, ao combate às queimadas criminosas, e vai contribuir para a grande meta global, que é de 1 bilhão e 500 milhões de hectares sendo restaurados, conservados até 2030.
4: Durante a COP17, a delegação brasileira apresentou o plano de ação de combate à desertificação, que inclui a recuperação dos recursos naturais, adaptação às mudanças do clima, desenvolvimento sustentável e participação das populações que vivem em áreas suscetíveis. Segundo o presidente do Centro de Pesquisas Ambientais do Nordeste, Severino Ribeiro, os riscos apresentados pelo processo de desertificação dos solos ultrapassam a questão ambiental.
6: A desertificação, ela não apenas afeta negativamente a biodiversidade, as árvores, os animais, ela afeta diretamente o bem-estar humano, porque se eu esgoto a capacidade que o solo tem de produzir, por exemplo, alimentos, eu estou colocando em risco uma série de atividades econômicas que dependem desse solo sadio, produtivo.
4: O Brasil integra a Convenção das Nações Unidas para o combate à desertificação desde 1997. Além de representantes dos 197 países, a COP deste ano reuniu organizações internacionais, sociedade civil, setor privado, comunidade científica, povos indígenas e comunidades locais. Reportagem Gabriela Noronha.
2: Até domingo, indígenas da região Marayuá, no Amazonas, serão assistidos com atendimento médico especializado para a realização de consultas e exames.
3: Nesta etapa, estão previstos 800 atendimentos especializados, como explica a secretária de saúde indígena, Lucinha Tremembé.
7: Levando especialidades como pediatria, ginecologia, oftalmologia, saúde da mulher como um todo, clínica geral, entre exames, consultas, diminuindo assim tanto o tempo de espera dessas pessoas na fila de regulação, mas também diminuindo que essas populações que têm peculiaridades culturais específicas saiam de seus territórios, das suas aldeias, para ir para as cidades grandes.
2: As ações no estado ocorreram durante todo o mês de agosto, também nos povos Yanomami, em Boa Vista, e no território Pirã, no Amazonas.
3: Segundo o Ministério da Saúde, a expectativa é realizar cerca de 4 mil atendimentos especializados na região.
2: O Centro Nacional de Monitoramento e Alertas de Desastres Naturais, o CEMADEM, oferece uma plataforma que permite acompanhar a situação da seca em diferentes regiões do Brasil.
3: É possível consultar informações por município e acompanhar a evolução da estiagem ao longo do tempo.
2: Um dos principais indicadores

0: indicadores é o índice integrado de seca, que considera dados como chuva, umidade do solo e condições da vegetação.
1: O acesso é gratuito e está disponível no endereço alertasecas.cemadem.gov.br.
0: 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Céu aberto, pouca chuva e paisagens que ganham novos contornos. É época da seca no Cerrado, que também deve movimentar o turismo.
1: Na Chapada dos Veadeiros, em Goiás, a expectativa é de mais visitantes em busca das cachoeiras, dos rios e das trilhas da região.
0: O parque é gerido pelo ICMBio, o Instituto Chico Mendes de Conservação da Biodiversidade, em parceria com a iniciativa privada.
1: E o turismo também movimenta as comunidades locais, como a Calunga, que oferece experiências de base comunitária.
2: No Parque Nacional da Chapada dos Veadeiros, em Goiás, a paisagem muda conforme a estação. Na época das chuvas, cachoeiras e rios ganham volume. Já no período da seca, a água diminui, o céu fica limpo e o cerrado revela outras cores, outros caminhos e outras possibilidades de vivência. Período que exige atenção redobrada com as queimadas, mas que também pode ser aproveitado pelo turismo. A região do Parque Nacional da Chapada dos Veadeiros é compartilhada entre o Instituto Chico Mendes de Conservação da Biodiversidade, o ICMBio, e a iniciativa privada, que hoje é responsável pela administração do parque. Com isso, a preservação da área caminha ao lado da visitação e da atividade turística. E quem percorre as trilhas nessa época do ano percebe que a seca também tem suas vantagens. É o que conta o guia Adão dos Santos Rosa, que também trabalha como brigadista e monitora a região durante o período de estiagem.
3: No período de seca, que é o ideal, né? Que vai encontrar as águas, né? Tudo cristalina, tudo bronzeada, né? Porque no período de chuva não é, assim, não é confiável, né? Porque a mesma hora que não tá chovendo, chove, né? Toda essa cachoeira que eu falei aí, era pra dar pra nadar, né?
4: Acaba logo tudo!
2: Caminhar pela chapada durante a seca é também perceber essas mudanças de perto. O som da água pode ficar mais distante, o chão fica coberto de folhas secas e o cerrado, que parece dormir em alguns trechos, continua cheio de vida. Mas a experiência de conhecer a chapada não termina nas diversas opções de trilhas. Para quem quer ir além dos cartões postais, o turismo de base comunitária aproxima o visitante de quem vive no território. Uma das formas de fazer isso é dentro da própria casa dos moradores. No território Calunga, a comunidade Vão do Moleque, localizada na zona rural de Cavalcante, é a maior de Goiás. E é lá que está a dona Santina Cesário dos Santos, que recebe turistas em casa e transforma a hospedagem em uma experiência inesquecível.
5: Aí oferece café da manhã, almoço, almoço, janta, se você quiser. Mais tarde tem um docinho, tem doce também. Eu tenho meus produtos calor que eu faço com geleia. Se quiser levar também para conhecer, para levar para saborear depois na sua casa, tem também.
2: Ainda segundo dona Santina, para o visitante é uma oportunidade de conhecer a Chapada por outro ângulo. Para a comunidade, o turismo representa renda, valorização da cultura e uma forma de manter vivas as tradições do território.
5: As pessoas que vêm aqui amam, volta, todo mundo querendo voltar, falando que vai tornar a voltar, outros vêm embora chorando, porque aqui é uma paisagem, sabe? Depois chegou aqui, é só alegria, muita água, bem fresquinho, além de que o tempo tá ficando mais quente agora, devido ao tempo, né? Mas não tem barulho nenhum, silêncio, eles amam.
2: Entre trilhas, águas, casas e histórias, o visitante descobre que conhecer um destino também pode ser uma forma de ajudar a preservá-lo e colecionar memórias. Com sonorização de Reinaldo dos Santos, reportagem Karine Melo.
0: Próxima sexta-feira, às vésperas da Independência, nós vamos falar sobre a Estrada Real, uma das maiores rotas turísticas do Brasil, que liga o interior de Minas Gerais ao litoral do Rio de Janeiro e São Paulo.
1: Vamos falar um pouco da história, quando no século XVIII, a coroa portuguesa pavimentou esses caminhos para transportar e fiscalizar o ouro e os diamantes extraídos das minas. Hoje o trajeto preserva cidades históricas, igrejas barrocas e calçamentos de pedra da época colonial.
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0: quinta-feira. Boa noite. 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
1: Você vai ouvir agora notícias do Poder Judiciário.
2: Presidente do STF e CNJ, ministro Edson Fachin, reforça as ações no combate à violência contra a mulher.
3: STJ garante em ações penais prazo em dobro e intimação pessoal a núcleos de prática jurídica.
2: Homem trans é indenizado por sofrer assédio sexual e transfobia.
3: Boa noite, eu sou o Arthur Filho.
2: E eu sou Walter Lima.
3: O presidente do Supremo Tribunal Federal e do Conselho Nacional de Justiça, o CNJ, ministro Edson Fachin, destacou a importância de proteger as meninas brasileiras e garantir que cresçam com liberdade, dignidade e segurança.
2: Ele participou hoje da jornada Maria da Penha em Campo Grande, Mato Grosso do Sul.
4: Toda infância deveria ser feita de achadouros, de descobertas, de sonhos, de brincadeiras e de afetos, nunca de marcas de violência.
3: Um homem trans que trabalhava numa empresa de alimentos na Paraíba foi indenizado por assédio sexual e transfobia.
2: A Justiça do Trabalho adotou o protocolo antidiscriminatório da Corte Interamericana de Direitos Humanos. Samanta Flor.
0: A segunda turma do TRT da Paraíba entendeu que em casos de assédio sexual, o depoimento da vítima é uma prova fundamental e vale por si só, já que esse tipo de violência quase sempre acontece sem testemunhas. Os desembargadores também consideraram comprovado o tratamento hostil e transfóbico do empresário contra o trabalhador. Além das duas indenizações, a empresa terá ainda de reconhecer o vínculo de emprego e pagar adicional de insalubridade. Ainda cabe recurso.
3: Corte Especial do STJ decide que núcleos de prática jurídica das faculdades de direito públicas ou privadas têm prazo em dobro para recorrer.
2: A regra já incluía os processos da área civil. Fátima Uchoa.
5: A Corte Especial do STJ entendeu que os advogados integrantes dos núcleos também têm a prerrogativa de serem intimados pessoalmente dos atos processuais. Segundo o relator ministro Luiz Felipe Salomão, o Código de Processo Civil, ao ampliar o alcance da prerrogativa da Defensoria Pública, busca compensar a estrutura limitada dos núcleos de prática jurídica, garantindo condições de igualdade na defesa dos assistidos, efetivando o princípio constitucional de acesso à justiça. Assim como não existe norma específica na lei processual penal, o dispositivo foi aplicado por analogia.
3: Prazo da Justiça Eleitoral para nomeação de mesários, pessoal de apoio logístico e auxiliares de auditoria que irão atuar nas eleições gerais 2026 encerra hoje, sexta-feira.
2: As nomeações incluem as sessões de voto em trânsito e as instaladas em estabelecimentos penais e unidades de internação de adolescentes. Vitor Struck.
6: O Tribunal Superior Eleitoral encerra nesta sexta-feira o prazo para nomeações de mesárias e mesários, membros das equipes de apoio logístico e auxiliares de auditoria das eleições. Os nomes devem ser publicados em edital pelos juízes e juízas das zonas eleitorais. Partidos políticos, federações partidárias e coligações têm até 5 dias para apresentar contestações, o mesmo prazo concedido para a recusa dos nomeados. Esta sexta-feira também é o último dia para que mesárias e mesários, pessoal de apoio e agentes das forças de segurança habilitem a votação em sessão distinta da de origem.
3: Justiça condena 2 réus por corrupção e lavagem de dinheiro em obra de hospital no Paraná.
2: Decisão atende a pedidos do Ministério Público Federal. Sabrine Menezes.
7: De acordo com as investigações, um ex-servidor do município e o sócio administrador de uma corretora envolvidos na construção do Hospital Regional de Toledo fracionavam os valores desviados da obra em depósitos menores para dificultar o rastreamento dos recursos. Segundo a sentença, o esquema provocou prejuízo de mais de R$ 1 milhão para os cofres públicos. Os réus foram condenados a pena de 11 anos.

0: anos de reclusão em regime inicial fechado, além do pagamento de multa e reparação dos danos em valor correspondente a pouco mais de R$2 milhões.
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0: Em regime inicial fechado, além do pagamento de multa e reparação dos danos em valor correspondente a pouco mais de R$2 milhões.
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1: A você uma boa noite.
2: Bom fim de semana e até segunda-feira.
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0: País não de castas.
1: Já o presidente da Federação do Comércio de Bens, Serviços e Turismo do Estado de São Paulo, Ivo Dall'Acqua, alertou que não existe uma única realidade empresarial e a redução da jornada deveria acontecer por meio de negociação coletiva.
0: O pequeno comércio do interior enfrenta desafios diferentes daqueles de uma empresa exportadora. As necessidades do comércio atacadista não são as mesmas do varejista.
1: De acordo com o texto já aprovado na Câmara dos Deputados, a transição será gradual. 2 meses após a promulgação da futura emenda constitucional, o teto da jornada semanal cairá para 42 horas com 2 dias de folga. Ao final de um ano, o limite máximo será fixado definitivamente em 40 horas semanais.
2: E a senadora Leila Barros foi escolhida como a relatora da comissão da medida provisória que acabou com a chamada taxa das blusinhas. O presidente do colegiado é o deputado Reginaldo Lopes.
3: A próxima reunião da comissão que analisa a MP será na segunda-feira, quando pode ser apresentado e votado o relatório de Leila. Repórter Rodrigo Rezende.
4: A chamada taxa das blusinhas é o imposto de importação de 20% cobrado sobre compras internacionais de até $50, cerca de R$250. A cobrança foi criada em 2024 e suspensa em maio deste ano pela medida provisória 1357. A relatoria da comissão que analisa a MP ficou com a senadora Leila Barros, do PDT do Distrito Federal. Ela afirmou que concorda com o texto inicial da medida, mas irá ouvir a todos os setores produtivos para a construção do relatório.
5: É isso que eu quero deixar muito claro, que é uma característica minha de conversar com todos, ouvir a todos, mas o texto inicial, o que já foi apresentado para nós, já nos agrada. Mas não abriremos mão de conversar com todos.
4: A próxima reunião da comissão, na qual deve ser apresentado o relatório, será nesta segunda-feira, 31 de agosto, às 16h. Nesse mesmo dia, deputados e senadores da comissão podem votar o texto. A ideia é que a MP seja aprovada na Câmara e no Senado durante o esforço concentrado que ocorrerá até 4 de setembro, antes do prazo de perda de validade da medida, que é 8 de setembro.
2: Avançou no Congresso a medida provisória que cria uma nova linha de crédito para motociclistas profissionais.
3: O texto foi aprovado pela comissão mista e seguiu para a votação em plenário. Repórter Patrícia Oliveira.
6: No caso dos motociclistas, o dinheiro poderá ser usado na compra de motocicletas, motonetas e ciclomotores novos. Também poderão ser financiadas motos e bicicletas elétricas, além de equipamentos e infraestrutura ligados à atividade. O relatório aprovado incluiu também o transporte escolar e definiu ações específicas para profissionais mulheres e pessoas com deficiência. Para a presidente da comissão, senadora Leila Barros, do PDT do Distrito Federal, a medida provisória ajuda a melhorar as condições de trabalho desses profissionais.
5: Para milhões de brasileiros, o veículo não é um bem de consumo, é um instrumento de trabalho. É o que coloca comida na mesa e sustenta uma família.
6: Para ter acesso ao financiamento, entregadores e motociclistas que trabalham por aplicativos terão de comprovar pelo menos 6 meses de cadastro na plataforma e um mínimo de 100 corridas ou entregas. Cada beneficiário poderá financiar apenas um veículo. A medida provisória ainda precisa ser aprovada pelos plenários da Câmara e do Senado.
2: Um projeto que começa a ser analisado pelo Senado pode dar mais transparência ao processo de

0: Registro de medicamentos para doenças raras.
1: A proposta obriga a Anvisa a tornar público cada passo da análise dos pedidos de registro, para que pacientes, famílias e profissionais de saúde saibam em que etapa está o processo. A medida não muda a autonomia técnico-científica da agência. Repórter Márcio Maturana.
2: O novo projeto foi anunciado pelo senador Hermes Klan, do PL de Santa Catarina, na quinta-feira, durante uma audiência pública na Comissão de Direitos Humanos sobre a suspensão de um medicamento para distrofia muscular de Duchenne.
3: Acabo de dar entrada em um projeto de lei para aumentar a transparência da Anvisa nos processos de registros de medicamentos destinados a doenças raras, trazendo segurança e informação a todos.
2: Doenças raras atingem cerca de 13 milhões de brasileiros. Quando existe tratamento, os remédios costumam ser caros e precisam passar por um processo de testes até a aprovação pela Anvisa. O objetivo do projeto é dar previsibilidade a pacientes, famílias e profissionais de saúde sem interferir na autonomia técnico-científica da Anvisa.
4: Eleições 2026.
0: O Tribunal Superior Eleitoral e o Google fecharam um acordo para identificar o uso ilegal de inteligência artificial nas eleições.
1: Uma ferramenta vai identificar o uso indevido de imagens de candidatos. Repórter Pedro Pincer.
5: A tecnologia chamada de Likeness ID está disponível para usuários maiores de 18 anos e é capaz de identificar conteúdos gerados por inteligência artificial que reproduzem a imagem de uma pessoa. A iniciativa busca ampliar a capacidade de rastreio no YouTube de materiais sintéticos e falsos que explorem indevidamente a identidade de quem está na disputa eleitoral. O presidente do TSE, ministro Cássio Nunes Marques, afirmou que a iniciativa busca preservar direitos fundamentais no ambiente da internet e contribuir para a confiança nas eleições.
6: O momento em que celebramos essa parceria é crucial. Isso porque é de conhecimento comum o potencial danoso do mau uso da inteligência artificial generativa.
5: Para aderir ao sistema, a candidata ou o candidato precisa ter uma conta no YouTube e acessar o YouTube Studio, na área destinada à busca de conteúdo por semelhança. Depois de um cadastro, a plataforma cria um registro biométrico da aparência do usuário. Cabe ao candidato analisar o material localizado e decidir se houve uso indevido da sua imagem. Se entender que sim, poderá solicitar a remoção. Havendo violação das regras da plataforma, o conteúdo poderá ser retirado do ar.
0: E neste ano, o eleitor vai votar em 2 senadores, mas atenção, são 2 senadores diferentes. Um voto para cada candidato ou candidata. Primeiro, o eleitor escolherá um candidato e confirmará a escolha. Em seguida, registrará o outro voto. Se o eleitor repetir o mesmo número nas 2 oportunidades, apenas o primeiro voto será considerado válido. O segundo será anulado automaticamente pela urna eletrônica.
1: E para ajudar o cidadão a se informar melhor, o Senado Federal criou uma página especial para cobertura das eleições. O site pode ser acessado por meio do endereço link.senado.leg.br/eleicoins. Trabalhos técnicos de Eliseu Caires, o Jornal do Senado fica por aqui. Acompanhe agora as notícias do Tribunal de Contas da União e da Câmara dos Deputados. Boa noite.
0: Boa noite e um bom fim de semana.
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7: Nos dias 31 de agosto e 1º de setembro, o Tribunal de Contas da União realiza seminários sobre o financiamento e a organização do SUS, o Sistema Único de Saúde. O encontro vai discutir como os recursos da área são distribuídos entre estados e municípios e os desafios para garantir financiamento sustentável. Outro ponto de destaque é a integração dos serviços de saúde e o atendimento por região. O objetivo é melhorar a organização da rede e garantir que os serviços funcionem de forma integrada. O seminário vai reunir gestores, especialistas e representantes das 3 esferas de governo para trocar experiências e discutir melhorias para o SUS. O evento será transmitido ao vivo pelo canal do Tribunal no YouTube. Saiba mais em tcu.gov.br.
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8: Câmara pode votar. votar projeto que fixa a idade máxima.

0: emergência médica deverá oferecer acessibilidade para surdos.
1: Boa noite. Os deputados analisam um projeto que obriga os serviços de emergência médica a oferecer acessibilidade para surdos. O texto já foi aprovado pelas comissões de saúde e de defesa dos direitos das pessoas com deficiência. Saiba mais sobre o assunto na reportagem de Mônica Tati.
2: Projeto em tramitação na Câmara prevê a criação de atendimento para pessoas surdas na urgência e emergência em hospitais de médio e grande porte. O projeto original previa a presença de intérprete de Libras, a língua brasileira de sinais. Mas a relatora na Comissão de Saúde, a deputada Rogéria Santos, do Republicanos da Bahia, modificou o texto. O relatório aprovado permite que os estabelecimentos adotem diferentes formas de atendimento acessível para pacientes surdos ou com deficiência auditiva, a fim de assegurar meios adequados de comunicação, como o uso de tecnologias digitais. Rogéria Santos lembra que a chegada aos serviços de urgência médica é um momento vulnerável para todas as pessoas.
3: É um momento que você está sentindo muita dor ou que você passou por um acidente. Imagine você chegar nesse ambiente e não conseguir se comunicar. E como é que isso é prejudicial ao socorro, à assistência de forma diligente, que tenha o objetivo de salvar aquela vida, porque a intensidade do que gerou aquela necessidade, a gente desconhece. O pessoal profissional habilitado na medicina vai saber.
2: Rogéria Santos destaca que o Brasil tem aproximadamente 10 milhões de pessoas com deficiência auditiva, sendo que cerca de 2 milhões e 700 mil são completamente surdas. Segundo a deputada, o projeto garante a inclusão e acessibilidade ao permitir o pleno acesso à saúde. O projeto, que prevê serviço de intérprete para pessoas surdas ou com deficiência auditiva, ainda terá que ser votado pelas comissões de Finanças e Tributação e de Constituição e Justiça. Se for aprovado em todas, segue para a apreciação do Senado. Da Rádio Câmara de Brasília, Mônica Tati.
4: Saúde.
0: O projeto de Dani Cunha, do PL do Rio de Janeiro, impede a cobrança de consultas de retorno em atendimentos particulares e de planos de saúde. A proposta considera retorno a consulta destinada à análise de exames ou ao ajuste do tratamento iniciado anteriormente.
1: Dani Cunha esclarece que a regra vale apenas quando o novo atendimento estiver diretamente ligado à consulta inicial. O texto prevê multa para cobranças indevidas, mas ressalta que uma nova cobrança pode ser feita quando houver queixa clínica ou diagnóstico independente do primeiro atendimento.
4: Direitos humanos.
0: Dorinaldo Malafaia, do PDT do Amapá, defende a aprovação do projeto que transforma em lei os programas Envelhecer nos Territórios e Viva Mais Cidadania. Ele explica que o objetivo é evitar que as atividades sejam interrompidas por mudanças administrativas.
1: Dorinaldo Malafaia afirma que a proposta fortalece a rede de atendimento nos estados e municípios. O projeto prevê a formação de agentes locais para identificar violações de direitos, além de ações voltadas ao enfrentamento da violência e da discriminação contra pessoas idosas.
4: Eleições.
0: Em vigor há mais de 16 anos no Brasil, a lei da ficha limpa sofreu alterações que hoje são contestadas no Supremo Tribunal Federal. A reportagem é de Maria Neves.
5: A lei da ficha limpa, que nasceu de iniciativa popular ainda em 1993 e entrou em vigor em junho de 2010, completa 16 anos com alterações significativas e contestações no Supremo Tribunal Federal. O texto original prevê que políticos condenados à perda dos direitos políticos não podem concorrer novamente a cargos eletivos por até 16 anos. Esse é o caso de senadores que têm mandato de 8 anos. Um dos deputados que assinaram o projeto de lei na Câmara, o deputado Luiz Carlos Raule, do Podemos do Paraná, afirma que somente na eleição de 2024, a lei ajudou a barrar quase 2.000 candidaturas que tinham ficha suja. O parlamentar considera a norma um marco no combate à corrupção no Brasil.
6: Foi um reforço legislativo que fizeram.

0: vamos fortalecer a legislação de combate àqueles, né, realmente que metem a mão no jarro do dinheiro público. E o Brasil aprovou uma legislação que veio de iniciativa popular. 1,5 milhão de assinaturas foram apresentadas e essa é uma lei que pegou no Brasil. Eu acredito que hoje, nesses anos todos, próximo de 10 mil candidaturas sujas, de ficha suja, foram barrados pela legislação.
1: Pela lei de 2010, políticos condenados por crimes como lesão ao patrimônio público e enriquecimento ilícito não podem concorrer novamente durante todo o período restante do mandato e nos 8 anos seguintes. No entanto, outra lei que entrou em vigor em 2025 reduziu o prazo em que os políticos ficam inelegíveis para no máximo 12 anos. O texto do ano passado determina que o prazo de inelegibilidade começa com a condenação por um colegiado e será de 8 anos a partir de então, o que antecipa a contagem de prazo e reduz o tempo em que o político fica inelegível. Se houver outras condenações posteriores, a soma do período em que o candidato não pode concorrer a cargos eletivos deve ser limitado a 12 anos. No entanto, a lei mais recente prevê exceções a essa regra mais branda. Se a condenação ocorrer por crimes de maior gravidade, como lavagem de dinheiro, tráfico de drogas, terrorismo ou outros crimes hediondos, continua a valer a regra antiga. Inelegibilidade de 8 anos contados a partir do cumprimento integral da pena. A lei aprovada em 2025 foi contestada pelo partido Rede Sustentabilidade no Supremo Tribunal Federal. A legenda alega que o mérito do texto aprovado na Câmara foi alterado pelo Senado, mas o projeto não retornou para a análise dos deputados, como determina a Constituição. O partido também sustenta no processo que o abrandamento das regras permite o retorno de políticos condenados por crimes graves à vida pública prematuramente. O deputado Chico Alencar, do PSOL do Rio de Janeiro, que já estava na Câmara na época da aprovação da lei da ficha limpa, defende que os ministros do Supremo decidam pela restauração do texto aprovado em 2010.
2: A lei é boa, ela é eficaz relativamente, teria que retirar e derrubar esse facilitário, inclusive o tempo de inelegibilidade que foi reduzido recentemente através do próprio parlamento. Então é voltar à sua formatação original, seria muito saudável. Eu espero que o Supremo Tribunal Federal decida com olho num preceito constitucional, que é a integridade, que é a ética pública, que é a qualidade da representação, a partir desse princípio constitucional da impessoalidade, da publicidade, da ética, da honestidade.
1: Um pedido de vista do ministro Gilmar Mendes em maio deste ano suspendeu o julgamento da ação no Supremo Tribunal Federal. Antes da interrupção da análise, a relatora do processo, ministra Carmen Lúcia, já havia votado a favor da manutenção da lei da ficha limpa de 2010 nos principais pontos contestados pela rede. O único ministro a votar depois da relatora foi Luiz Fux, que concordou inteiramente com o voto de Carmen Lúcia. Da Rádio Câmara de Brasília, Maria Neves.
3: Segurança Pública.
4: André Fufuca, do PP do Maranhão, propõe criar a chamada culpa temerária no Código Penal para casos em que a pessoa provoca um resultado sem intenção, mas deixa de tomar cuidados básicos diante de uma situação de risco.
5: A proposta de André Fufuca considera culpa temerária os casos em que há um risco grave e evidente de que o resultado aconteça. O objetivo, segundo o deputado, é punir com mais rigor situações de negligência extrema sem tratá-las como dolo eventual.
4: Ercílio Coelho Diniz, do MDB de Minas Gerais, apresentou o projeto que cria a Política Nacional de Prevenção à Violência contra a Mulher por meio de monitoramento preventivo de risco. A proposta prevê a identificação e o acompanhamento de situações de alto risco antes da ocorrência do crime.
5: O texto de Ercílio Coelho Diniz sugere a integração entre órgãos públicos e

0: criação de um Banco Nacional de Dados Estatísticos. Em casos de alto risco, o projeto permite medidas como monitoramento eletrônico do agressor e atendimento psicossocial prioritário.
1: Euclides Petersen, do Republicanos de Minas Gerais, é autor da proposta que facilita a responsabilização por crimes de violência patrimonial contra mulheres em situação de violência doméstica e familiar. A medida abrange casos de destruição, subtração ou retenção de bens, valores e documentos.
0: Pelo texto, esses crimes passariam a ser processados por ação penal pública incondicionada, sem necessidade de representação da vítima. Euclides Petersen explica que a mudança reduz os mecanismos de coerção que podem dificultar a denúncia e a responsabilização dos agressores.
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0: O plenário da Câmara pode votar projeto que estabelece idade máxima de 15 anos para táxis. A proposta prevê também linhas de crédito para compra de carros novos, como informa o repórter Antônio Vital.
1: Ganhou um regime de urgência e pode ser votado a qualquer momento no plenário da Câmara, projeto que define limite de 15 anos de idade para veículos usados por taxistas. A proposta apresentada pelo deputado Dr. Luizinho, do PP do Rio de Janeiro, também cria linhas de financiamento público para a compra de táxis novos. Para o autor do projeto, a lei atual não estabelece critérios claros sobre a idade máxima dos veículos, nem prevê mecanismos de apoio financeiro para a renovação da frota. A justificativa para a proposta é de que a renovação da frota de táxis dá mais segurança para passageiros e motoristas, reduz a emissão de gases de efeito estufa e estimula a profissionalização dos taxistas. O projeto prevê que o governo federal ofereça linhas de crédito específicas para taxistas autorizados. O texto não estabelece as condições de financiamento, que serão definidas por um regulamento específico, mas prevê prazos de pagamento de até 15 anos. O regime de urgência para o projeto foi criticado por deputados do Novo e do Missão. Para a deputada Adriana Ventura, do Novo de São Paulo, é preciso definir quem precisa de carros novos e as linhas de crédito podem ter impacto nos bancos públicos.
2: Outros aspectos são importantes, principalmente quanto ao estado de conservação. Por exemplo, eu ando num carro que tem 14 anos de uso e ele está ótimo, maravilhoso, está tudo certo. Agora outro com 14 anos talvez não tenha. Então a gente acha que esse projeto, que a questão de linhas de crédito subsidiadas por instituições financeiras oficiais, transfere risco para o setor público.
1: Já deputados da base do governo votaram a favor do regime de urgência, como explicou a deputada Érica Cocai, do PT do Distrito Federal.
3: Este projeto, ele fala da idade máxima do veículo. É bom que se tenha a noção de que são veículos que rodam bastante, então, portanto, tem uma alta quilometragem. É diferente de um veículo que é usado de forma esporádica. Ao mesmo tempo, tem um financiamento para essa renovação da frota. Isso significa modernizar o serviço e, ao mesmo tempo, valorizar os taxistas.
1: Com o regime de urgência, o projeto que define limite de 15 anos de idade para táxis e cria linhas de financiamento para veículos novos pode ser votado diretamente no plenário da Câmara, sem passar pelas comissões permanentes da Casa. Além do projeto, aguarda a votação pela Câmara e pelo Senado, medida provisória que prevê o financiamento de veículos novos considerados sustentáveis por taxistas, motoristas de aplicativo e cooperativas. Ou seja, os motores precisam ser elétricos, híbridos, a etanol ou flex. Da Rádio Câmara, de Brasília, Antônio Vital.
4: Economia.
5: Lucas Ramos, do PSB de Pernambuco, defende o aumento do limite de receita para que transportadores autônomos de cargas possam ser enquadrados como microempreendedores individuais. A proposta eleva o teto anual de R$ 251 mil para R$ 400 mil e prevê atualização automática do IPCA.
0: Relator da matéria na Comissão de Indústria, Comércio e Serviços, Lucas Ramos avalia que a mudança torna o limite mais compatível com a realidade econômica dos caminhoneiros. O deputado reitera que os custos do setor também sofrem os efeitos da inflação.
4: Agricultura.
5: Zé Dano, do PP do Acre, defende a aprovação de projeto que autoriza até 20 bilhões de reais para linhas de crédito destinadas à quitação de dívidas de

0: produtores rurais afetados por perdas sucessivas. Ele informa que a medida inclui prejuízos sofridos entre 2020 e 2025.
1: O projeto de Zé Adriano retoma com ajustes o que estava previsto em medida provisória que perdeu a validade em fevereiro deste ano. O deputado argumenta que a renegociação das dívidas vai permitir que os produtores continuem a atividade agropecuária.
0: Júnior Ferrari, do PSD do Pará, apresentou um projeto que aumenta as penas
1: em fevereiro deste ano. O deputado argumenta que a renegociação das dívidas vai permitir que os produtores continuem a atividade agropecuária.
0: Júnior Ferrari, do PSD do Pará, apresentou um projeto que aumenta as penas para quem falsificar, adulterar ou manipular ilegalmente alimentos. De acordo com o texto, a pena passa para reclusão de 10 a 15 anos, além de multa.
1: Júnior Ferrari alega que casos de contaminação e uso de componentes impróprios para o consumo têm se tornado mais frequentes. Para o deputado, a adulteração intencional de alimentos merece penas equivalentes às previstas para a falsificação de medicamentos.
2: Presidência.
0: O presidente da Câmara pediu que a população acompanhe o trabalho parlamentar ao longo do mandato e não apenas no momento do voto. Hugo Mota participou de uma premiação em Brasília, como informa a repórter Silvia Munhato.
3: O presidente da Câmara, Hugo Mota, pediu que os cidadãos acompanhem as atividades parlamentares em todos os anos de cada mandato, para que a avaliação não seja feita apenas na época das eleições. Ele ressaltou a importância dessa fiscalização em cerimônia do Prêmio Congresso em Foco 2026.
4: O que queremos dos nossos representantes? O que faz um bom deputado? O que define uma boa senadora? Perguntas como essas não podem ser feitas apenas de 4 em 4 anos, no momento do voto.
3: O Prêmio Congresso em Foco busca o reconhecimento dos parlamentares, mais bem avaliados pelo público em geral e por especialistas. Mota afirmou que, como qualquer pessoa, os políticos também gostam de ter o trabalho reconhecido. Para a fiscalização do trabalho parlamentar, Hugo Mota explicou que a Câmara dos Deputados torna público todo o processo legislativo, como exige um sistema democrático. Para o presidente, cada cidadão terá uma maneira diferente de avaliar o que faz um bom parlamentar, porque são vários os pontos de vista. Mas diz que o importante é que isso não impeça a construção de consensos.
4: O parlamento existe para dar voz às muitas e legítimas divergências em nossa sociedade, mas também para que não percamos de vista o nosso senso de fraternidade. A ideia de que o futuro de cada cidadão está atrelado ao de todos os outros.
3: Os vencedores do prêmio Congresso em Foco 2026 podem ser conhecidos na página do Congresso em Foco na internet. Da Rádio Câmara de Brasília, Silvio Mato.
1: Alexandre Guimarães, do MDB do Tocantins, apresentou o projeto que regulamenta as premiações em rodeios, festas do peão e eventos competitivos. A proposta obriga os organizadores a divulgar previamente os valores dos prêmios, as formas de pagamento e os critérios de distribuição.
0: Alexandre Guimarães alega que muitos participantes viajam, pagam inscrição e têm despesa com transporte e alimentação e, no final, o prêmio não cobre os custos. Para ele, a medida promove mais segurança jurídica, fortalece a transparência nas relações e valoriza os profissionais do segmento.
1: Termina agora o Jornal Câmara dos Deputados, produzido pela Rádio Câmara, com trabalhos técnicos de Wellington Teles e a apresentação de Val Monteiro e Luciana Vieira. Uma boa noite para você.
0: A Voz Brasil está de volta na segunda-feira. Boa noite e bom fim de semana.
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